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4: E já é segunda-feira, está aí nova semana à estreia, a última semana do mês de junho. Eu sou a Sandra Ferreira, esta semana faço-lhe companhia aqui no Despertador, aquela horinha fresca do dia. Vamos à música com Bonita.

Bom dia, bom dia. E boa semana para todos, boas férias também. Sou Sandra Ferreira, consigo até às 7. Este é o Despertador em 80 com a melhor música para ouvir nesta horinha difícil. Hoje é segunda-feira, 27 de julho. Ora, o sol vai dominar em praticamente todo o país, com céu pouco nublado ou limpo e sem previsão de chuva. Mas atenção que as temperaturas hoje vão subir muito, sobretudo nas regiões norte e centro. Será um dia bastante quente também junto ao litoral, junto ao mar, que normalmente há mais fresquinho, mas hoje não, hoje vai estar especialmente quente. Vamos avançar com o Bon Jovi, bem Always, depois Beleza Rara do Banda Eva, Cutting Crew, Queen e George Benson.

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0: está aí uma nova semana para inaugurar. Pode ser de férias para muita gente. Se for o seu caso, boas férias. Boa viagem para quem já vai a caminho do trabalho. Ora, houve chamada na sexta-feira, sim. Houve até resposta, mas faltou o mais importante, que são aquelas quatro palavrinhas mágicas, não é? O show me the money. Sim, quem atendeu, não atendeu a dizer show me the money. Por isso, não ganhou os 30 mil euros. Isso quer dizer que o prémio sobe e na sexta-feira, no show me the money, pode ganhar 40 mil euros. 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Isto faz muita diferença na vida de alguém. Vem aí a 80 Splash, músicas de verão com Ace of Base, o Cruel Summer. Depois vou juntar Paul Young, Diva, e também Smash Mouth. E ainda hoje Nirvana. Sou a Sandra Ferreira, fico mais um bocadinho até às 7 neste Despertador M80 de segunda-feira. Entramos na última semana de julho.
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balada original da dupla Hall & Oates, que Paul Young regravou e incluiu no segundo álbum. E depois da atuação no Live Aid, transformou-se num sucesso gigante. No ano a seguir, ganhava também o prémio de melhor vídeo britânico nos Brit Awards.

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1: Entramos na última semana de julho, pode ser a primeira semana de férias para muita gente. Se for o seu caso, boas férias. Se não, bom trabalho, vamos lá com toda a força, toda a energia, deste lado a música da sua vida a tocar sempre.
2: Sara Ferreira.

0: Está a segunda-feira, 27 de julho, a começar e com um dia que promete muito sol e muito calor. O vento sopra fraca a moderada em geral de norte ou noroeste e de facto as temperaturas vão subir muito, sobretudo nas regiões do norte e centro, e será um dia bastante quente, incluindo junto ao mar. Que até pode estar mais, normalmente está mais fresquinho, mas hoje não. Hoje temos a subida das temperaturas em todo o lado. A semana começa bem quente. Vamos lá voltar à música, vem em sequência grande, sem repetições, sem pausas. Começa com Wet, Wet, Wet. Há também António Variações, Guns N' Roses, Bon AM e Bluebells.
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0: Sempre. O 125 Azul e tantos outros sucessos do Trovante, e com a voz linda de seda, como diz o António Manuel Ribeiro, e tem tanta razão, a voz de seda do nosso querido Luís Represas. Acho que ainda estamos em choque. Então, agora, chegou a altura de ouvirmos Macaquinhos no Sótão, a edição de sexta-feira, não é? Com a Susana Romana, vamos a isso.
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2: Não. Hoje não estão cá o Paulo e a Ana, mas a Susana não falha. E traz sempre macaquinhos no sótão. Tu vives com macaquinhos no sótão, sabe?
3: Sim, são vários. Alguns deles evoluíram para chimpanzés. Há um outro orangotango, que às vezes não me deixa dormir à noite, Paula.
2: Ah, e tens tudo lá em casa?
3: Tenho tudo dentro da minha cabeça.
2: Um autêntico jardim zoológico naquela cabeça.
3: Se fosse lá em casa, já me tinham corrido comigo há muito tempo. E sabes que o mercado imobiliário está muito difícil. Não podem correr comigo de casa, Paula. Não podem.
2: Muito difícil.
3: Portanto, hoje é finalmente o dia da grande festa dos 19 anos da M80.
2: Finalmente.
3: A Vila Nova de Gaia, no WOW. Há quem diga WOW, há quem diga WOW. É como IKEA ou IKEA. David Bowie, David Bowie. Há pessoas a dizer diferentes maneiras, mas pronto, esta parte da fonética não interessa nada. Até porque a música vai estar tão alta que ninguém vai conseguir ouvir se está a dizer WOW, ou WOW, ou Pikachu, ou qualquer outra maneira. Não se vai conseguir ouvir. Tu vais lá estar, Paula?
2: Eu vou. Estou muito emocionada.
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3: Portar de tal modo de Bargado e Malucão vão ser os próprios a ser julgados e estarem-se a marimbar. Ou seja, tem que julgar, mas depois tem que se dar ao julgamento.
4: Exatamente.
3: E estarem-se a marimbar, porque só assim é que nos vamos todos divertir.
4: Com alguma leveza.
3: A segunda coisa que as pessoas têm que fazer nesta festa é gritar: esta é a minha música! Está a dar a minha música! Em todas. Não interessa o que é que está a dar. Em todas gritam:
4: ouviu? Em
3: todas. É a minha música! Esta é a minha música! Vai ficar sem voz, porque vai ser muita música, mas eu assino-lhe um atestado para não ir trabalhar na segunda-feira. Pessoas que ficarem sem voz na festa da M80, entrem em contacto.
4: Tu assinas?
3: Eu assino um atestado.
4: Miguel Cruz vai gostar de saber.
3: Eu assino um atestado.
4: Eu nunca
3: sei
4: demais.
3: Estas
4: também.
3: Pessoas não podem ir trabalhar. Não, estou a falar de ouvintes, não. Os meus colegas que se orientem.
4: Seus diretores.
3: Outra coisa que os ouvintes têm que fazer é fazer amigos na fila do WC, porque é um clássico de sair à noite.
4: É, sim, senhora.
3: É um clássico de sair à noite. Não sei, acho que é uma coisa mais mulheres do que homens, porque a nossa fila normalmente é mais demorada.
4: Olha que eu não sei. Olha que
3: mas
4: não
3: talvez
4: sei.
3: Fazer amigos na fila do WC, porque nada une mais as pessoas do que aguardar uns sólidos 17 minutos para fazer xixi. Estamos ali todos em ânsias, conversamos imenso, portanto, fazer amigos na fila do WC. Outra coisa que as pessoas devem fazer na festa da minha ausência é fazer air guitar.
4: Ai, a guitarra, adoro.
3: Mas, Paula, esta parte é importante, numa música que não tenha guitarra. Porque ser criativo é mais importante do que ter razão.
4: E para ser disruptivo.
3: Exatamente. Ou seja, fazem a guitarra, mas não interessa. Faz à mesma. Outra coisa que eu também vos vou pedir é que vão chatear os DJs. Eu posso dizer, eu conheço.
4: Não, vão.
3: Tem que ir pedir. Às vezes os DJs não gostam quando se vai lá pedir música, mas eu insisto, vocês têm que ir pedir música que vocês sabem que não vai passar. Vocês sabem que não vai passar, mas vão lá à mesma. E os ouvintes mais atentos das manhãs adivinham qual é que eu ia pedir, porque é que eu peço sempre aqui e nunca tive sorte. Turbinada da Ana Malhoa, mas se passar logo a noite Turbinada na Malhoa, eu ofereço-vos uma prenda. Outra coisa que eu também sugiro fazerem.
4: Fazer promessas.
3: Outra coisa que eu também sugiro fazerem logo à noite. Porque às vezes não há bem, há modos de estar e etiquetas adjacentes a alguns eventos, mas não há bem para este tipo de festas. Portanto, eu tive que roubar maneiras de estar noutros eventos e sugiro que atirem arroz. Como os casamentos.
4: Atirar arroz. É inovador.
3: Eu acho que sim. As pessoas levam, depois cada pessoa é que sabe, um carolino está mais barato, um basmati é mais caro, depois cada pessoa é que sabe o status que quer ter na festa, mas atirem arroz. Depois outro conselho é para pessoas que, como eu, não bebem. Eu deixei de beber, o que é uma chatice, porque as pessoas estão sempre a perguntar: porque é que estás a beber? Portanto, se não bebem, o meu conselho de amiga, que eu já tive que implementar, é: finjam que estão bêbados, mesmo quando estão à água das pedras, porque afastam os bêbados reais, que lhes perguntam mil vezes: tu não queres beijola? Mas não vais beber beijola, então finjam que estão bêbados. E assim fica orientado. E por último,
4: mas não menos importante,
3: uma coisa que eu peço encarecidamente aos ouvintes que forem à festa para fazerem por mim é chatearem a cabeça ao Paulo e à Ana.
4: Sim, por baixo.
3: Sejam magnânimos, porque estarem sempre a chateá-los é a única maneira deles não terem saudades minhas.
4: Ah, pois é, eu não quero
3: e
4: que
3: então,
4: eu não quero
3: também
4: que
3: não quer que
4: eles
3: tenham saudades, vá lá e chateiam-nos.
4: É isso mesmo. Sana Romano e os macaquinhos no sótão, se perdeu e quer voltar a ouvir este episódio ou outros qualquer, vá até ao Rail, tudo numa só app. É lá que estão as playlists para todos os moods, os melhores podcasts e a rádio, como sempre quis. 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
5: 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Sou a Sandra Ferreira, estou de volta mais logo no regresso a casa com as férias da Elsa Teixeira. A seguir, depois das 7, é a vez de Paulo Fernandes e Ana Moreira em mais um Manhãs M80. E até

0: Olá, Casey and Sunshine Band, passam a seguir o Give It Up. Depois há também espaço para Spice Girls e ainda Jorge Palma e Brandi Carlile.
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deste dia, em 1996, as Spice Girls conseguiram chegar pela primeira vez ao número 1 do top de singles no Reino Unido com Wanna Be. A música que falava de amizade e girl power influenciou toda uma geração de fãs nos anos 90. Chegou a número 1 em mais de 30 países e tornou-se no single de estreia de um grupo feminino mais vendido.

0: Olá, bom dia. De repente, 7 da manhã, amanhã da segunda-feira, estamos cá e estamos super frescos. Ora bem, Sandra Braga Fernandes, começamos por ti. Bom dia.
1: Bom dia.
0: Para já o destaque vai para a situação dos incêndios.
1: Em Espanha e França durante o fim de semana continuam a mobilizar meios no terreno. Os dois países mantêm-se em alerta. Portugal tem equipas de proteção civil e aeronaves a ajudar no combate a estes fogos que obrigaram à retirada de milhares de pessoas. Incêndios que são designados de sexta geração. Em declarações à M80, o investigador Domingos Xavier Viegas explica as características destes fogos difíceis de controlar.
2: A libertação de energia torna-se várias vezes superior àquilo que é a capacidade de extinção. Se assumirmos que um incêndio tem chamas com 10 metros de comprimento e que já está no limite da capacidade de supressão, estes incêndios têm comprimento de chama várias vezes superior, chegam a atingir 50, 60 metros de comprimento. Portanto, estamos a falar de incêndios que não se consegue parar com os meios que dispomos atualmente.
1: O especialista alerta que os incêndios de sexta geração serão cada vez mais frequentes devido às alterações climáticas. Foi, entretanto, dominado durante a noite. O incêndio que deflagrou ontem em Sor, no distrito de Coimbra, chegou a ser combatido por 12 meios aéreos e mais de 240 operacionais, sem colocar povoações em risco. Até terça-feira, Portugal continental está praticamente todo em perigo de incêndio, máximo ou muito elevado, à exceção de Faro. Todos os outros distritos de Portugal continental vão estar também sob aviso amarelo estes dois dias devido ao calor. As temperaturas podem chegar aos 40 graus em Santarém, Beja e Évora, segundo o Instituto Português do Mar e da Atmosfera. Começa hoje e termina na sexta-feira a inscrição para a época especial dos exames nacionais do secundário, medida excepcional destinada a todos os alunos para compensar os atrasos na correção digital dos exames nacionais. A nova época de exames vai decorrer entre 3 e 8 de setembro. Os conteúdos rápidos nas redes sociais podem estar a afetar o nosso cérebro e a deixar-nos sem paciência para tarefas onde é preciso esperar. O psicólogo clínico João Nuno Faria alerta para os riscos que o imediato pode causar.
3: Os cliques rápidos, as encomendas a chegarem logo no dia a seguir, os vídeos rápidos, os 15 segundos de exposição, todas estas experiências estão a criar um conjunto de expectativas no indivíduo, que por sua vez têm correlatos no corpo, que têm a ver com esta ideia de ser cada vez mais imediato a ação-reação, e isto cria um certo padrão de resposta das nossas células neuronais perante a espera.
1: O alerta deixado aqui pelo psicólogo clínico João Nuno Faria.
0: Bem, agora voltamos a falar, Sandra.
1: Então, até já.
0: Até já. 7:02, tempo e trânsito para conferir daqui a nada e logo depois arrancamos a nossa emissão com o Simple Minds.
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0: Agora são 7 horas e 6 minutos, fazemos aqui a nossa primeira ronda pelo trânsito, que nem a 80 é uma oferta Automóvel Clube de Portugal. Arsénio, bom dia.
21: Bom dia.
0: Como é que está o trânsito?
21: Amanhã de segunda-feira anda com pouco trânsito, mas já com um acidente na A5, quilómetro 10, perto da área de serviço de Oeiras, tem corte via direita, o trânsito abranda à passagem pelo quilómetro 10, no sentido Cascais-Lisboa, na A5. O IC19 já com trânsito mais intenso de que a Luz até à Amadora, A2 já com trânsito lento da Baixa da Almada até às portagens da Ponte, a segunda circular ainda sem problemas em ambos os sentidos. No Porto, o sinal ainda verde nos acessos ao centro da cidade, VCI, Avenida AEP, Ponte da Rábida, Ponto Freixo, Ponto Infante, A13 e Via Norte e A28 ainda sem problemas. Para troca de informações, 800 20 20 10, é nacional e é grátis.
0: Paulo. Até já, Arsénio, daqui a meia hora voltamos a olhar para o trânsito, que nem 80 foi uma oferta Automóvel Clube de Portugal. Conduza com segurança. Ana, bom dia.
22: Olá, bom Olá. Dia. Bom início de semana. Vamos todos começar esta semana bem quente e com isso traz alguns cuidados. Como sabemos, sim, eu sou a chata de serviço, estou sempre a chamar a atenção. Tantos cuidados para ter com as crianças, com os mais velhos. A título de exemplo, a minha mãe está cá em Lisboa, está mais quente que em Viana do Castelo, sim. Antes de irmos de férias, está cá esta semana.
0: Eu acho que era bonito trazê-la para a rádio um dia desta
22: coitada,
0: semana.
22: Coitada, ela não ia aguentar tanta animação. Mas ontem, por exemplo, ela acusou o calor, portanto, atenção, porque as temperaturas vão aumentar e de que maneira? Ponta Delgada, começamos pelas ilhas, 25 graus, Funchal 26, Aveiro 28, Porto, Sines e Sagres 31, Viana do Castelo e Guarda 32, Faro 34, Bragança, Vila Real, Viseu, Leiria e Setúbal 35, Lisboa e Porto Alegre 37, Braga, Castelo Branco e Coimbra 38, Beja 39 e sim, vamos bater os 40 graus em Santarém e Évora.
0: Olá, bom dia, segunda-feira, depois de uma festa incrível no UAU, em Vila Nova de Gaia, na sexta-feira, depois de um AGA School Jazz absolutamente incrível também no sábado, cá estamos nós, super frescos.
22: Julho é o mês. É tanta coisa. Mas é bom, é trabalho bom.
0: Até se me treme a mão.
22: Mas vamos a todo lado e mais algum, mas estamos prontos. Eu é quarta-feira, na quarta-feira lá vou eu para o AGAs também.
0: E eu ouvi dizer que esta sexta sábado o AGAs foi absolutamente a loucura com o Franz Ferdinand. Nós daqui a pouco temos que lhe mostrar
22: grande
0: tudo.
22: Concerto.
0: Temos que lhe mostrar tudo sobre o que aconteceu este sábado passado e é quarta-feira que vais também. Itch também.
22: Vou a Caesar Sisters e depois sexta-feira termina com Chet Faker, que está esgotadíssimo, by the way. O festival do ano. Nós avisamos.
0: Quem é que tiveste estas ideias? Boas ideias de resto, claro. Bom, então já vamos ouvir o que é que se passou no sábado passado em Franz Ferdinand, também no AGAs School Jazz. Para já e conforme o prometido, arrancamos a emissão com os Simple Minds.

0: 7:14, manhãs de M80, olá, bom dia, mais um fim de semana absolutamente incrível para a M80, festa da M80 na sexta-feira passada, depois no sábado a AGA School Jazz também com o Franz Ferdinand, quem lá esteve, a nossa super produtora Camila Barrada, olá Camila, bom
1: dia. Ela foi quase de direta porque acordaram, tomaram um pequeno almoço, viagem para Lisboa e por volta das 5 da tarde já estava tudo no AGA, não é?
0: E a pergunta tem que ser feita, valeu a pena?
2: Valeu super a pena.
1: Não é uma super banda?
2: É uma super banda, puseram toda a gente a dançar, mesmo as pessoas que estavam naqueles lugares sentados lá à frente.
1: Sim, sim.
2: Por acaso tinha lá uns amigos dos meus pais que foram antes do concerto e depois do concerto ao estúdio da M80 e eles quando voltaram estavam malucos.
1: Maravilhados, mesmo uma super banda. Eu também acho que Franz Ferdinand pede, não é? Não se está sentado, mas
2: não.
1: Faz parte também um bocado
2: nunca
1: da dinâmica da AGA.
2: Nunca ouvi um vocalista dizer tantas vezes Cascais.
1: Cascais. É porque ele gostou de dizer a palavra.
2: Ele deve ter gostado da palavra.
3: Então era a única que sabia dizer também.
2: Não, ele falou imenso em português.
3: Boa.
1: Eles já cá vieram muitas vezes.
2: Esta foi a 18ª vez que eles vieram a Portugal. Portanto, mas a primeira AGA.
0: Então, Camila, muito obrigado pelo teu testemunho, em primeira mão, e super fidedigno, de resto, como sempre, de tudo aquilo que tu fazes.
1: Estás aqui, bem, né?
0: Precisas de água.
2: Dois pacotes gigantes de soro, faz favor.
0: Ali para a mesa da Camila.
2: Ali para a regida M80.
0: Ora bem. Vamos também agora confirmar ainda mais uma vez como é que foi no sábado passado.
2: Quero saber quais é que são as expectativas para o concerto que está quase a começar.
4: Para mim são elevadíssimas.
5: Muito altas, temos muitos filhos pequeninos e saímos pouco, portanto hoje temos que aproveitar tudo.
2: Então é uma daquelas noites para dar tudo.
5: Completamente.
4: Já sou fã já quase desde o tempo da faculdade e acabo ser muito por vir recordar bons momentos que passei a ouvir já a Franz Ferdinand.
6: Assim que eu percebi que eles vinham a Portugal, aproveitei a oportunidade para comprar um bilhete para os dois, fico a conhecer melhor e a Rita também desfrutar.
2: E ganham aqui uns pontinhos, ou não?
5: Muitos. Estar aqui ao pé de vocês já é um prazer. Mesmo que não viesse tocar ninguém, eu vinha cá na mesma a correr. E agora que surgiu esta oportunidade, eu não quis jogar fora, não hesitei e estou aqui.
2: E há muita expectativa agora para o concerto?
5: Sim, queria ver ali mesmo à frente, ali a dançar.
2: Na frontline,
5: eu sou groupie.
7: Sou o Santiago e hoje estou aqui na M80 e vou tocar de papel com a Camila e vou entrevistar a Camila. O que é que vais estar aqui hoje?
2: Olha, apesar de eu trabalhar aqui, também sou muito fã dos Franz Ferdinand e por isso mal posso esperar para ouvir o concerto transmitido na M80 e na melhor companhia.
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2: Era só isto que eu queria, mais nada, está ótimo.

0: nossa Camila, a nossa super Camila, super estrela, a Ana Moreira que começa. Ana Moreira põe-te a pau porque a Camila vem aqui à antena, depois pois apareceu na reportagem. Olha, muito bem, bem feita.
1: Muito.
0: Cuidado que esta Camila, se lhe toma o gosto, dás-lhe um mindinho e vai o cotovelo.
1: Eu por mim, vai o corpo todo. É? A nossa
0: Bom,
1: Camilinha.
0: Quarta-feira,
1: apoio.
0: Portanto, à nova noite de AGA School Jazz, lá estarás a fazer emissão, certo?
1: É verdade, vou com o nosso Nelson Miguel, vai ser a penúltima noite do AGA School Jazz, que toma conta do mês de julho. Sim. Sabemos de fonte segura pela própria que é que a Carla Campos já está a tratar do próximo ano.
0: Verdade.
1: Portanto, acredito que nomes não faltarão a cruzar a vontade da Carla Campos, mas antes ainda há coisas a acontecer. Então, Caesar Sisters, quarta-feira, para dançar, para receber o verão. É muito tudo esta banda.
0: Cá estão eles agora, já no ar, nas manhãs da M80.

0: Quarta-feira lá estarão eles, os Cheza Sisters, em mais uma incrível noite no AGAs Cool Jazz, sempre com o apoio da M80. Agora são 7:20. Bom dia, bom dia. Se for o seu caso, boas férias. Temos que falar sobre as praias deste país. Uma vez mais, as praias deste país muito bem cotadas por este mundo fora. E não é de estranhar, temos paisagens incríveis, falésias incríveis, arribas incríveis, areais incríveis, mares incríveis, frios, porém, incríveis. Agora, aquilo que queremos fazer consigo é, tu consegues escolher só uma das praias do nosso país para considerar como a melhor praia de Portugal? É... Eu consigo.
1: Já eu também, mas só uma chega. Quando dizes arribas, eu para mim só me ocorre arriba! Eu vejo essa palavra escrita e só me vem assim um Speedy Gonzales. Arriba! Ai, ai, ai! Pronto.
0: A minha praia
1: favorita é a Praia da Mariana, em Viana do Castelo. Também tem o nome de Praia da Arda, o que quiser.
0: Ok.
1: Entre a Fifi e a Praia dos Ingleses.
0: Gosto muito da Ribeira do Cavalo, em Sesimbra. Apesar da água ser para lá gelada, o acesso ser impossível, mas adoro a Praia da Ribeira do Cavalo. É linda, linda, linda. Podíamos falar sobre Troia, que são muito bonitas também. Podíamos falar sobre as praias da Arrábida, que são incríveis. Podíamos falar da nossa Praia Verde, que é incrível lá embaixo. Cacela,
1: quando
0: que
1: não
0: é
1: tem,
0: lindo.
1: Quando não tem algas.
0: Sim,
1: que é uma coisa que se abate lá.
0: Começa a fazer.
1: De vez em quando.
0: Por favor, já agora avisem-nos se já houver algas nessa zona do Algarve. Avisem-nos
1: que é porque... neste preciso momento.
0: Aliás, câmaras de Castro Marinho, mas não sei o quê. É tudo a limpar já as algas, nós estamos quase
1: é
0: a ir
1: só
0: para baixo.
1: Estamos aí, né?
0: Ai, que horror.
1: Imagina. Mas sim, também já aconteceu certamente ir de férias, mesmo para um sítio exótico, de repente,
0: sim,
1: algas.
0: Sim, acontece.
1: É difícil, principalmente com os miúdos. Os miúdos é que são assim mais difíceis de nhé.
0: Olha,
1: depois as mulheres de cabelo comprido e ai, as algas no meu cabelo.
0: Ensinei as miúdas que, meninas, é para passar isto, dá-se dois ou três saltinhos ali à frente, já está ótimo. E pronto, e lá estamos nós todos felizes e contentes ali naquela zona.
1: Quando,
0: quando dá. Quando dá, às vezes, aquilo de facto o caldinho é grande demais. Bom, então faça lá este exercício connosco. Qual é a praia mais bonita deste país? 910-25-80-81. Venha daí a sua sugestão.
1: Vai,
0: claro que vai, claro que vai. Bom, Pet Shop Boys, agora, nas manhãs da M80.

0: 7:28. Olá, bom dia com as manhãs da M80. Somos nós, uma Ana Moreira e um Paulo Fernandes, e hoje com perguntas difíceis de difícil resposta, perguntas no mínimo fraturantes. Ana, avança, vai que é teu, tu bates bem miúdo.
1: Alguém tem de fazer estas questões, claro, porque senão, estamos cá para isso, para dar o peito às balas. Qual a melhor praia de Portugal?
0: Vamos
1: Continental e ilhas, atenção.
0: Sim. Nós já alojamos a nossa, tu foi a praia...
1: Praia da Mariana, em Viana.
0: Ok, claro. Para mim, Ribeiro do Cavalo, em Sesimbra. E para a nossa ouvinte Sónia.
2: A praia mais bonita deste país é a praia de Miramar, do Senhor da Pedra.
1: Ah.
2: Acho que até os espanhóis, segundo a estatística, gostam muito daquela praia.
1: Gostam.
2: E acho... Beijinhos, M80, bom trabalho.
0: Obrigado, querida, Marisa.
1: Não foi aí que a Nicole Scherzinger das Pussycat Dolls foi pedida em casamento? Eu tenho ideia que sim. Tenho ideia.
0: É capaz, agora estás a falar disso. Eu não conheço, mas estás a falar disso.
1: É lindíssima. Tem aquela fotografia, entenda-se, da praia. Muito bonito.
3: Bom dia! M80! Hoje é segunda-feira, o sol brilha, os pássaros cantam.
0: Bem visto.
1: Que alegria!
3: Minhas praias favoritas. Até tenho duas, mas só tenho que dizer uma, não é?
1: É.
3: Pronto, mas eu digo as duas. Tenho a praia do Pedrógão, que pertence a Leiria.
1: Sim, conheço.
3: E a famosa praia da Figueira da Foz, do Rocha, que é espetacular.
1: Arial, deve gostar de Arial.
3: Beijinhos, bom trabalho.
0: Olá, Marisa, isso acordou com tudo,
1: O que é que toma logo de manhã?
0: Também queremos disso. Bom, agora são 7:30, tempo e trânsito e também as notícias para conferir em menos de 40 segundos.
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0: Também a Sandra Braga Fernandes, na atualização das notícias. Sandra, quase todo o território continental vai estar hoje sob aviso amarelo de tempo quente.
7: Faro fica de fora. O aviso estará em vigor entre as 9 da manhã e as 6 da tarde de amanhã. Quanto ao risco de incêndio, os distritos do norte e centro de Portugal continental e Faro apresentam risco máximo. O resto do território está com perigo muito elevado. Em França, a situação dos incêndios em Gironde foi estável durante a noite, depois de vários dias de combate difícil. O grande incêndio em Gironde já consumiu mais de 40 mil hectares e levou à deslocação de 220 mil pessoas. Em Espanha, o combate aos incêndios nas regiões de Madrid, Ávila e Toledo continuou a ter uma evolução positiva. O primeiro-ministro espanhol vai hoje visitar a área afetada pelo incêndio de Val do Ixó, que levou à retirada de 16 mil pessoas de quase 20 municípios. Os incêndios que estão a afetar Espanha e França são designados de sexta geração. Em declarações à M80, o investigador Domingos Xavier Viegas alerta que serão cada vez mais frequentes devido às alterações climáticas.
8: Se tivermos associado a isso alguma condição de onda de calor, portanto um período prolongado de secura em que os combustíveis vão reduzindo a sua umidade, naturalmente podemos ter este tipo de eventos. Ou impulsionados pelo vento forte, como tem sido o caso de Espanha e penso que em França, ou então, a certa altura, a partir de uma certa dimensão que os incêndios atingem, é o próprio incêndio, digamos, que cria a sua dinâmica e cria as condições de propagação próprias, independente do lado do ambiente.
7: O especialista afirma que Portugal já teve fogos que podem ser designados de sexta geração. Abrem esta segunda-feira as inscrições para a época especial de exames do ensino secundário. Decorre até sexta-feira, dia 31. Esta época foi criada para compensar os atrasos na correção digital na primeira fase das provas. A segunda decorre entre 3 e 8 de setembro.
0: Sandra, também te perguntamos qual é a praia mais bonita deste país?
1: Oh, isso é tão difícil. Mas eu gosto das praias de Sintra.
0: Ok, portanto gostas de água fria, tempo nublado, que são lindas, são
7: fresco,
0: lindas.
7: Fresco, tempo fresco.
1: Também, é uma coisa, também é uma coisa que se diz, para uma pessoa que tem calor, fresco. Quando vai ao mar tem que refrescar, claro, não é? Para sentir a temperatura até nos ossinhos.
0: Claro!
7: Sim, mas em termos de temperatura gosto muito.
0: Por acaso a praia da Draga é linda, linda.
1: É, não é? A questão aqui é uma questão de hábito. O meu filho teve agora uma semana em modo surfista em Viana e custou-lhe no primeiro dia, entrar. Nos outros já não.
7: Uhum.
1: Calma,
7: não, aquilo entranha-se.
0: Entranha.
1: E faz muito bem à pele.
0: Imagina.
7: É o frio, né?
1: Não só, e o iodo das águas do norte.
7: Exatamente.
1: Isso, há uns que tomam comprimidos porque precisam, outros vão até às praias do norte.
0: Água a menos 10, é incrível. Bom, Sandra,
1: menos
0: voltamos
1: a. Eu não vou chatear contigo, hoje é segunda-feira.
0: Ei! Já voltamos a falar, até já, Sandra. Ora bem, Arsénio Coelho, como é que o trânsito está às 7h30 da manhã?
9: Bom dia, pouco trânsito, mas já com um acidente na A5 junto à área de serviço de Oeiras, a causar alguns abrandamentos no sentido Cascais-Lisboa, perto da área de serviço. O IC19 já com trânsito compacto da Crel até à Amadora e depois do Estado Maior até Pina-Manica, segunda circular com alguma intensidade, mas ainda sem demora. Na margem sul, A2 já com filas do Feijó até às portagens da ponte. Há um acidente também na A1, ao quilómetro 12, antes das portagens de Alverca, a causar também alguns abrandamentos no local, sentido Lisboa-Alverca, na zona de Via Longa. Também no Porto, já há trânsito lento na A1 de Coimbrões até Francos. Há 28, já com a intensidade da Ponte Lessa até à VCI, e há 3 também da A4 até à saída para a Circunvalação. Para troca de informações, 800-2020-10. É nacional e é grátis.
0: E às 8 voltamos a falar contigo, Arsénio, para saber como é que está o trânsito. Ana.
1: Bate. Agora vamos ao
0: já
1: tempo.
0: Já estou a bater à porta.
1: Céu pouco nublado ou limpo hoje, e sim, a temperatura vai aumentar bastante. Muita atenção a isto. Ponta Delgada, 25 graus de máxima. Funchal, 26. As ilhas, neste momento, são os pontinhos mais fresquinhos. Depois Aveiro também, com uns 28 graus. Começa a subir e a passar dos 30 a partir de agora. Porto, Sines e Sagres, 31. Viana do Castelo e Guarda, 32. Faro, 34. Bragança, Vila Real, Viseu, Leiria e Setúbal, 35. Lisboa e Porto Alegre, 37. Braga, Castelo Branco e Coimbra, 38, Beja, 39, mais quentes e a bater ali no ponto dos 40, Santarém e Évora. No ar,
0: verdade verdadeira. Bom dia, manhã de segunda-feira, começa uma nova semana aqui com este Paulo e com esta Ana. Junta-se a nós, claro, hoje também o Paulo Rico para a linha de passe e a Susana Romana, em modo macaquinho do Soto, mas para já a pergunta tem que ver com praia e com férias, que este país, de resto, é lindíssimo de norte a sul, ilhas incluídas.
1: E muita gente já está de férias, justamente aqueles que detestam a folia de agosto. Há muitos portugueses a fugirem dessa daquele mês em que tendencialmente as pessoas vão mais férias, e em parte tem a ver com o facto da criançada não ter sítio, os tempos livres, etc. A regra geral é difícil encontrá-los em agosto, e por isso os pais é a vidinha a acontecer. Nós queremos saber então qual é a sua praia favorita. É só isso, simples. E o Paulo agora a querer lançar um som que não está a sair.
0: O som está aqui, olha.
10: Então, a minha melhor praia do nosso país é a Praia do Alemão, em Portimão. Acho que aquelas falésias, a água, aquilo, para mim, é, sem dúvida, a melhor praia, e que já tenho muitas saudades. Obrigada!
1: Beijinhos. Saudades essas que, em princípio, se calhar está para matar,
0: sim,
1: não
0: sim,
1: é?
0: Sim. Então, bem bonita
1: esta frase
0: praia.
1: Não soa nada.
0: Matar saudades, sim. Não há problema nenhum. Podes dar à vontade. E se às vezes quiser, mulher, és livre. Tu és guerreira. Bom, então vamos lá.
1: Vou ser guerreira quando for a testar o carro hoje.
0: Epá, não me fales nisso. Sim, vai ser, sem dúvida. 910-2580-81. Qual é a praia mais bonita deste país? Vá, faça de sua justiça. Queremos ouvir essa mensagem de voz.
1: Se calhar ainda ninguém falou da sua, aquela.
0: Ora, aí está. Agora, uma das mais incríveis e do videoclipe inesquecível: Black or White, Michael Jackson.

0: Esta já era aquela parte em que eles começavam a mudar de cara e nós ficávamos a olhar para a televisão e a pensar: ei, como é que eles fazem isto? Grande videoclipe. Black or White, Michael Jackson, nas manhãs da M80, de longe, a música da sua vida. Bom dia, obrigado por nos ter escolhido. Perguntas difíceis já pela fresca nesta manhã da segunda-feira, início de férias para muitos de nós portugueses. Qual é a praia mais bonita deste país?
1: Bom dia, Paulo. Bom dia, Ana. Espero que esteja tudo bem convosco. Desejo uma boa semana. A minha praia favorita, para onde eu vou todos os anos e tenho que ir, nem que seja duas ou três vezes por ano, é a Lagoa da Albufeira. Adoro. Bonita. Água quentinha, super calminho, para os miúdos brincarem e tudo. Beijinhos.
0: Sim, essas praias são nos giras, bonitas, de facto, da Lagoa da Albufeira, depois o MEC, depois a Praia das Bicas, a praia depois também a Praia da Foz, Rio da Prata, portanto toda essa zona é muito, muito bonita. Porém, água quente, isso aí já é um asterisco gigantesco. Se bem que, para mim, água a menos do que 30 graus é água gelada. Demora muito tempo a entrar dentro da água só.
2: Vai para o Dubai. É o único sítio onde eu estive com água excessivamente quente e é horrível porque não refresca. Peço desculpa.
0: É caldo. Dubai.
2: É porque é mesmo caldinho ao ponto de não te refresca. Sim. Tipo, parece que fica água colada ao corpo e ainda ficas pior.
0: Não, uma malta, isso, água abaixo dos 30 graus, isso é só para fortes.
3: Olá, é 80.
4: Olá, querido.
3: Beijinhos para vocês que estão aí a apresentar sempre com muita categoria.
0: É lá.
3: Para mim, a melhor praia. Também tenho duas.
2: Vocês não se conseguem decidir.
3: A melhor praia de Portugal é a Baía de Espinho.
2: Ah, Ariel também.
3: Ou não. E a praia do Forninho em Vila de Conde. Beijinhos.
0: Obrigado. Por acaso é uma boa distinção.
2: Por acaso eu essa não conheço. Quem passava férias em Vila de Conde quando era miúdo era o Marco Liana. Iam para lá passar férias, portanto estão familiarizados com um paramento e com pedras na praia, onde dá para os miúdos brincarem quando as ondas estão um bocadinho mais revoltas, e em Viana também é assim. Aquelas piscininhas naturais que
0: sim,
2: a pernoca e o rabiosco. É. E Vila de Conde também é assim, como a Póvoa e tudo mais, porque as águas de facto são muito fortes, as ondas e marés vivas é de assustar, mas uma pessoa aprende a gerir aquilo, não é? Conseguimos saber onde é que nós podemos ir com os miúdos banhar. Onde é que podemos isto e aquilo? Quem vai a estas praias do Norte, sabe?
0: Sim. Olha, estive recentemente pela primeira vez ali nas praias do Oeste, naquilo que se chama Praia Azul, perto de Torres Vedras.
2: Também tem ondas a sério.
0: Lindo, lindo, nunca tinha lá tinha ido. Olha, portanto, a nossa pergunta até foi relativamente fácil, ou de resposta até rápida. Portanto, qual é a praia mais bonita do país? Há aqui um áudio do nosso ouvinte Pedro, tem 43 segundos. O que é que tem para dizer sobre isto?
2: Gostava de saber. Vocês não se conseguem decidir. Não é só uma, é sempre duas, aí tenho três.
0: Uma pessoa faz a pergunta, é uma. Não, tem que ir 4 ou 5.
2: O segredo é, a praia onde tu nasceste,
0: sim,
2: não é?
0: A praia tu frequentas.
2: Onde começaste a ir e ias sempre com os teus amigos na adolescência, sim. E depois vem sempre a praia das férias.
0: Claro. Ora, ouvir o Pedro.
5: Bom dia, M80. Bom dia, Paulo. Bom dia, Ana. Bem, praias. A minha praia favorita, trago-vos aqui um sítio que tentava ser considerado como as Caraíbas da Europa. Ou seja, a Ilha da Harmona. Embaixo é Olhão. Tem uma particularidade, não há carros.

0: tem que deixar o carrito em Olhão, apanhar o barco e ir para a ilha. Mas para mim, qualquer uma das ilhas, aquilo é fenomenal, seja a Ilha de Tavira, a Ilha da Armona, ou a Ilha da Colatra, ou Ponta do Farol. Epá, é simplesmente 5 estrelas.
1: Obrigado, Pedro. Estávamos a ouvir aqui a falar sobre o cardápio dessa zona, eu e a Ana já lá fomos várias vezes.
2: Todo.
1: Uma das vezes íamos lá ficando por causa de um passeio de barco.
2: Não, e um passeio de barco e não só. Eu meti na minha cabeça. Aquele dia foi terrível para mim. Sabem quando vocês não sabem se deixaram o ferro ligado?
1: É verdade.
2: No
1: é
2: meu
1: verdade.
2: Caso foi, eu não sabia se tinha desligado a placa.
1: Mas foi.
2: A placa do
1: houve uma
2: do
1: vez que nós fomos todos de barco também, lembras-te que o barco depois estava atracado ou perto na areia e ia levando alguém de rojo. Tens de ter corrido, um de nós podia já não estar aqui. No resto. É verdade, não esqueço disso. Bom, seja como for, divertimos muito também nessa zona. Bem bonita.
2: A Ilha da Armona está em obras e quem lá está neste preciso momento anda a queixar-se um bocadinho. Mas às vezes as obras são necessárias.
1: Olha,
2: são
1: não sei, não falo.
2: Eu às vezes vejo coisas na televisão.
1: Não sei, não falo. Circo de férias, chutes e pontapés nas manhãs da 80.

0: 13 minutos das 8 da manhã. Bom dia com as manhãs da M80. Umas boas férias, se for o seu caso. Aproveite, aproveite muito com a pequenada, com a família. Sempre bom tempo em família. Pergunta também para a resposta em família, se tiver hipótese. Qual é a praia mais bonita deste país? Olha, sabes quem é que acabou de enviar agora uma mensagem?
1: Quem? Então,
0: mas
1: Paulo,
0: tu sabes?
1: Quem é que mandou agora uma mensagem?
0: A Gracinda juntou-se a nós.
1: Oh, Gracinda, bem-vinda.
0: Gracinda, por amor de Deus, bom dia.
2: Bom dia, muito entendido, aqui Gracinda, de Quarteira. Pronto, a praia que para mim é das mais bonitas, eu não sou daqui do Algarve, portanto a minha infância, a minha praia foi sempre Foz do Areia, porque eu sou de Rio Maior.
1: Ah, bem.
2: Mas já estou aqui há alguns anos. E para mim a minha praia, portanto a praia mais bonita, aquela que eu considero mais bonita, é sem dúvida a praia de Cacela Velha.
1: Ai, estou consigo.
2: É qualquer coisa, Gracinda, quando se passa o barquinho para o outro lado, meu Deus, é um paraíso. Essa sim, é um paraíso no Algarve,
0: é verdade,
2: acho que é das mais bonitas.
0: Gracinda. Obrigado, Gracinda, obrigado. Não se fala
1: não
0: sobre
1: espalho,
0: isso.
1: Não espalhe, não espalhe.
0: Como se o resto do mundo não soubesse já, mas não espalhe sobre isso. Aliás, nós nunca vamos para lá, porque aquilo, ouvimos dizer que aquilo agora está super diferente.
1: É como aquela da Terra Estreita em Santa Luzia, sim, também, sim. Não, também não, não presta, não, não, não, não, presta, não, presta, não
0: tem,
1: presta.
0: Tem bicho.
1: Tem bicho.
0: Tem maçã estragada.
3: Bom dia, M80. E fala a Patrícia do Seixal.
1: Olá,
3: olha,
1: Patrícia.
3: As melhores praias é a da Arrábida, Portão da Arrábida, os Galapins.
1: Nunca fui.
3: E a Comporta. Adoro.
1: Super bem.
3: Um beijinho.
0: Obrigado, Patrícia, obrigado. É toda essa zona, as praias são lindíssimas.
1: Sabem quem é que andou lá agora?
0: Quem?
1: Andou tipo há dias.
0: Quem?
1: Duquesa de Sussex e o seu marido Harry. Estiveram em Melites.
0: Quem? Nem percebi.
1: Nem sabe quem é. Para vocês verem como este homem não sabe da sua realeza. Não sabe. Da sua, não. Da realeza do mundo. Que também não é minha. Atenção.
0: Mas quem é que mandou?
1: O Harry.
0: Ah, tá bem.
1: E
0: pronto,
1: a Meghan Markle.
0: Não percebi.
1: Estiveram em Melides e estiveram. Pronto.
0: Pois sabem o que é bom, claro. Praia
1: Galé, privada.
0: Praia de Melides.
1: É quase praias privadas, não é?
0: E é que já é mais. Aí é já é mais delicado, de facto.
1: Porque senão começa a soltar o verbo e depois digo coisas que eu não quero.
0: Isso, praias privadas, estou 100% contigo. 100% públicas. Ora bem, 11 minutinhos das 8 da manhã. O que sucede daqui a pouco? Toda uma Diana Ross com Upside Down e, claro, o 910-25-80-81. À sua inteira disposição, venha pôr aqui o pezinho na água e diga-nos qual é que é a praia mais bonita deste país.
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3: Olá! Olá,
4: olha,
3: bom dia. Olá, é verdade, e ela também disse o meu nome. Os espetáculos já são muito importantes, já aparecemos na rádio.
4: Já temos separadores.
3: Sim, espetacular. Ora, bom dia com as manhãs da M80, sim, somos nós. A pergunta para hoje: qual é a praia mais bonita deste país? Perguntas de respostas difíceis, mas sabemos que é um ouvinte dos fortes e que consegue fazer dar a resposta.
5: Bom dia a todos, M80. Bom, primeiro que salientar que estive com o grande Paulo Fernandes à saída do estádio de Alvalade.
3: É verdade.
5: Pude mostrar o meu apreço.
3: É verdade.
5: E dizer que gosto muito da vossa companhia todas as manhãs.
4: Obrigada.
3: Muito simpático.
5: A nível de praias, gosto muito da Praia da Galé de Albufeira, que é a minha praia de férias desde sempre. Mas a nível de beleza, é as praias da minha cidade de Setúbal, que é só escolher. Basta ter a serra como vista, claro, que ganha qualquer uma do país. Um grande abraço para todos.
3: Verdade,
4: sim,
3: verdade.
4: Não é justa aquela vista, é verdade.
3: Sim,
4: é verdade.
3: Dizia aqui a Ana, o estacionamento sim, não é fácil, porém está muitíssimo bem organizado de novo, de resto com um sistema de shuttle que existe propriamente.
4: Mas
3: a vista
4: de facto é importantíssima. Por exemplo, na Praia da Mariana, tu olhando para a direita, tu vês Espanha.
3: Vista desafogada bonita.
4: É uma vista, vês do outro lado, é bonita, é como caminha, estás na praia de caminha, estás do outro lado, está a Espanha, pronto, é envolvência.
3: Sim, Portugal, de norte a sul, ilhas incluídas, têm-se praias lindíssimas.
6: Bom dia, Ana, bom dia, Paulo, daqui é a Alexandra. A praia mais bonita de Portugal é a Praia da Messejana. Passem por lá, perguntem onde é que é, logo vem os galdão que apanham. Um beijinho enorme, boa segunda, uma boa semana.
3: Obrigado, Alexandra, com certeza que será uma boa semana, até porque é a nossa semana antes de irmos de férias.
4: That
3: Ross, upside down nas manhãs da M80.
4: Beijinho, Alexandra.

0: Somos nós, bom dia, agora são 8 da manhã, altura de olhar novamente para as notícias. Na edição, a jornalista Sandra Braga Fernandes. E Sandra, ainda vamos falar ainda sobre o impacto da tempestade de há 6 meses.
1: Quase meio ano depois da tempestade Christine, ainda há famílias que aguardam o apoio para a reconstrução das habitações. Das 26 mil candidaturas apresentadas, faltam analisar 8 mil. São números avançados à M80 pelo Presidente da Comissão de Coordenação e Desenvolvimento Regional do Centro, Ribau Esteves.
2: 8 mil candidaturas que nos faltam decidir, das quais cerca de 4 mil são em Leiria, e cerca de 3 mil são na Marinha Grande. E, portanto, para deixar nota de que das 8 mil, cerca de 80% são nos municípios de Leiria e de Marinha Grande, lembrando, obviamente, que Leiria teve neste processo a fatia principal do número de candidaturas, as tais 11 mil, no total de 26 mil.
1: Faz amanhã 6 meses que a tempestade Christine deixou um cenário de destruição na região centro do país. Quase todo o território continental vai estar hoje sob aviso amarelo de tempo quente. Só o distrito de Faro fica de fora. O aviso estará em vigor entre as 9 da manhã e as 6 da tarde de amanhã. Quanto ao risco de incêndio, os distritos do norte e centro de Portugal continental e Faro apresentam risco máximo. O resto do território está com perigo muito elevado. Abrem esta segunda-feira as inscrições para a época especial de exames do ensino secundário. Decorrem até sexta-feira, dia 31, uma época criada para compensar os atrasos na correção digital da primeira fase das provas. A segunda decorre entre 3 e 8 de setembro. O preço dos combustíveis em Portugal vai ter novo aumento esta segunda-feira. O litro do gasóleo deverá subir 9 cêntimos e a gasolina 3, segundo o Automóvel Clube de Portugal. Ambos os combustíveis ficarão muito próximos dos 2 euros. Os conteúdos rápidos nas redes sociais podem estar a afetar o nosso cérebro e a deixar-nos sem paciência para tarefas onde é preciso esperar. O psicólogo clínico João Nuno Faria alerta para os riscos que o imediato pode causar.
3: Os cliques rápidos, as encomendas a chegarem logo no dia a seguir, os vídeos rápidos, os 15 segundos de exposição, todas estas experiências estão a criar um conjunto de expectativas no indivíduo, que por sua vez têm correlatos no corpo, que têm a ver com esta ideia de ser cada vez mais imediato a ação-reação. E isto cria um certo padrão de resposta das nossas células neuronais perante a espera.
1: Fica então o alerta para os conteúdos rápidos nas redes sociais.
0: Voltamos a falar daqui a meia hora. Até já, Sandra. Daqui a pouco, tempo e trânsito. 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
9: São 8:07, é a altura de fazer aqui uma nova ronda pelo trânsito, que nem é muito tempo, é uma oferta Automóvel Clube de Portugal. Arsénio Coelho, às 8 da manhã, como é que está o trânsito?
10: Bom dia, com um acidente no IC19 em Queluz, Lisboa, se entra já com o trânsito lento na reta dos comandos da Amadora, também no sentido inverso, o trânsito mais compacto de Queluz até a Amadora e depois em Pinamanique, a segunda circular pior do eixo norte-sul até às Calvanas, na A5, acidente resolvido perto da área de serviço de Oeiras, alguma intensidade à passagem pelo estádio e depois o sinal amarelo da Pimenteira para as Amoreiras. Na margem sul, A2, as filas já a chegar ao segundo viaduto do Feijó, até às portagens da Ponte 25 de Abril. Na A1, acidente em Via Longa, quilómetro 12, antes das portagens de Alverca, sentido Lisboa-Alverca. No Porto, também lentidão na A1 de Canidelo até Francos, na VCI. E sentido inverso, antecede a ponte do Freixo, há paragens na zona de Oliveira do Douro, devido a alguns objetos nas vias, e depois mais à frente, de Bonjoia para A3, da Ponte Lessa até à VCI, e A3 também de Águas Santas, noda A4 para a via de cintura interna. Para troca de informações, 800 20 20 10, é nacional e é grátis.
9: Paulo. Até já, Arsénio. 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Ora bem, Ana Moreira, e o tempo hoje, como é que vai estar?
11: Vai estar como já foi anunciado há alguns dias, subida da temperatura para esta semana. Começa hoje com alguns pontos muito, muito quentes e os incêndios são um risco bastante alto. Vamos então começar pelos pontos mais quentes, justamente. Santarém e Évora, 40 graus de máxima, muito quente. Beja, 39. Braga, Castelo Branco e Coimbra, 38. Lisboa e Porto Alegre, 37. Bragança, Vila Real, Viseu, Leiria e Setúbal, 35. Faro, 34. Viana do Castelo e Guarda, 32. Porto, Sines e Sagres, 31. Aveiro, 28 graus. Funchal, 26.
9: Quantos?
11: O que é que eu disse? Foi minha manhã.
9: Feito ao goto.
11: Foi Aveiro Minhoito. Estava bugada, como diria o meu filho. Mãe, estás bugada? Aveiro 28, então, Funchal 26, Ponta Delgada 25 graus. Tome todo o cuidado e hidrate-se, sobretudo. Beber água nestas temperaturas mais altas é fundamental.
9: Mesmo. Somos nós, um Paulo Fernandes e uma Ana Moreira. Um fim de semana absolutamente incrível para si e para toda a M80. Houve uma grande festaça, houve uma grande festão na passada sexta-feira mesmo. E depois no sábado foi o AGA School Jazz também com Franz Ferdinand. E claro, os nossos ouvintes não deixam passar isto assim entre os pingos da chuva.
12: Bom dia, M80! Bom dia, Ana, bom dia, Paulo.
11: Olá.
12: Mais uma segunda, mais uma voltinha. Daqui Francisco de Coimbra. E que festa foi aquela na sexta-feira.
11: É verdade.
12: Não, hoje tínhamos de começar a semana a falar disto. Pá. Que ambiente incrível, maravilhoso. Adorei conhecer a Ana, o Paulo, o Francisco Gil, o Nelson Miguel. Pessoas maravilhosas e incríveis. E a festa foi espetacular, um ambiente incrível. Temos que repetir. Boa semana, M80!
11: Se calhar está na altura, Francisco, de o irmos visitar, não é, Francisco?
9: Sim, sim, sim.
11: Alerta Coimbra. Nós queremos ir.
9: Coimbra é meter papéis e nós lá estaremos. Bom, são 8 horas 10 minutos. Claro, daqui a pouco vamos jogar à primeira edição desta semana o Sesta de Trás para a Frente, com a promessa de haver música bem animada na edição de hoje.
11: É para a segunda-feira, não é? O bálsamo de segunda-feira.
9: Isto hoje está muito difícil para todos.
11: Eu tenho acertado. Olha, ultimamente, eu não sei o que é que se tem, o que é que se anda a passar.
9: A de hoje, se eu tivesse que apostar, não vais acertar.
11: Ah, é?
9: É até porque vou dificultar bastante a vida.
11: Ah, é? Uhum. A ver. Camila, achas que eu não vou conseguir? Olha, agora são dois. Não bastava um, são dois contra mim. Vamos ver se eu não acerto.
9: Bom, é daqui.
11: Aguardai.
9: É isso.
11: Aguardai.
9: Freddie Mercury, Living on My Own. 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

0: 8 horas 15 minutos, antes de seguirmos para o Ceste de Trás para a Frente, manhãs 10:80 em modo Pombo Correio, e está tudo bem?
1: Quero mandar um beijinho a todos os escuteiros que se vão encontrar a partir de hoje em Oliveira do Hospital, no encontro regional de Coimbra, à CAREG, em que estarão reunidos cerca de 1.500 escuteiros. Quero desejar-vos uma excelente semana, que se divirtam muito e que vivam experiências memoráveis. Um beijinho a todos os pais que ficam, como eu, de coração apertado, mas que quando recebermos os nossos escuteiros, de coração cheio, será aí a nossa recompensa. Beijinho a todos, obrigada.
0: Obrigado, nós, nossa querida ouvinte Rita Marques.
2: Sem esta, nem fartar de trás para a frente.
3: Deu para ouvir?
0: Corra tudo bem.
3: Que corra tudo bem.
0: Ok, bom.
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0: 8 horas 15 minutos, arranca a primeira edição desta semana do Sexta de Trás para a Frente, e sentimos que hoje é aquele dia em que vai jogar. É através do 910-25-80-81, mensagem de voz para jogar e dizer-nos quem canta e que música é. Jogamos em vários pontos, este é o primeiro. Ana, preparada? Vamos a isto?
3: Vou acertar. Não vou acertar.
0: E, atenta, e atenção, eu era para deixar só passar isto. E não, deixei passar, ok? A música é muita gira, muito animada, dispõe bem.
3: Não sei. Eu sou aquela pessoa confiante, aquela pessoa que gosta de saber as coisas, mas também sou aquela pessoa que assume quando falha e quando não sabe e que está perdidinha na escuridão. Não é eucalipto. Como é que se chama aquele bicho que dá luz?
0: Pirilampo.
3: Obrigado.
0: Eucalipto.
3: Nem um pirilampo.
0: Tá linda. Até lá, vou voltar a pôr aqui mais uma beca. Nem?
3: Então, nada. Vamos
0: lá. É o início, não vamos gastar já aqui as fichas todas. Portanto, 910, 25, 80, 81. Seguimos com as músicas da sua vida. Esta em português, Saber Amar, são os Delfins nas manhãs da M80.

0: São 8:20, manhãs 10:80. Bom dia, antes de continuarmos nesta edição do Sesta de Trás para a Frente, temos aqui uma mensagem especificamente para a Ana Moreira, vamos ouvir.
1: Bom dia, 80, daqui de Diogo Araújo. Epá, Ana, temos que falar aqui de uma coisa.
2: Então,
1: com todo o respeito, sim, toda a gente se engana, não sei o quê, mas agora, de eucalipto para pirilampo. Aia, com caraças, Ana, vai de férias, pá.
2: Vocês sabem lá o que se passa na minha cabeça.
1: Agora, os eucaliptos são pirilampos e os pirilampos são eucaliptos.
0: Ideia.
1: É isso mesmo. Grande abraço a todos.
2: São palavras compridas. É porque foi isso que me enganou.
0: Tá.
2: Pirilampo e eucalipto, é parecido.
0: Então vá, já passou?
2: Já.
0: Então vá, sei esta de trás para a frente. Hoje, na edição, é esta música.
2: Espera, que eu acho que senti qualquer coisa aqui.
0: O quê?
2: Que temos um pouquinho de Italo. Tu vou vais pôr Italo Disco?
0: Vou pôr agora no ar o nosso ouvinte Vítor, isso vou pôr.
3: Olá. Aqui o Vítor Guimarães.
0: Olá, Vítor. Bom dia, Guimarães.
3: Pá, com esse bocadinho, não sei explicar o porquê, mas fez-me lembrar Show Me Love da Robin S. Pá, vai ficar aqui o meu palpite. Abraço e vamos à última semana antes das férias. Bora.
2: É isso,
3: bora.
2: Sei. Uma pessoa já está desassossegada.
0: Até vou já buscar as chouriças.
4: Bom dia, Paulo. Bom dia, Ana. Aqui neste Massamá. Eu não sei a música do Sesto atrás para a frente, mas o meu marido acha que é I Can't Wait for the Weekend to Begin. Acho que é Michael Gray, ou coisa assim que o valha.
2: Será? Muito bem.
4: Beijinhos, bom dia, boa não semana.
2: É. Paulo Fernandes, se tu foste buscar uma música de Italo Disco depois de um fim de semana em que eu fiz um especial Italo Disco e até deixei esta música de fora, foi difícil. Mas, ora, põe lá outra vez, faz favor.
5: Põe!
0: Disseste para pôr? Eu pus.
2: Sempre a mesma coisa, eu caio sempre. Já sei o que é.
0: Ok, deixa eu ouvir a Vanessa.
6: Bom dia, Paulo. Bom dia, Ana. Daqui fala a Vanessa da Parede.
2: Olá, Vanessa.
6: Paulo, esta música é uma daquelas do All Aboard. Descobri, Paulo. Boa semana.
2: Só se for uma espécie de All Aboard anos 80.
0: Destapou-se uma careca. Aqui nós ouvindo, Vanessa. Não é. Não é, Vanessa. Muito obrigado. Então vamos lá.
2: Posso dizer?
0: Podes? Diz lá o que é que tu achas que é.
2: Eu acho que é Espanha. Call Me.
0: Ok, pronto. Fica o palpite da Ana Moreira. Não vamos avançar já para a resposta correta. Ainda tem aqui muitos minutos para jogar connosco. É através do nosso WhatsApp. Quem canta e que música é? Esta é da Britney Spears, Baby One More Time.

0: 8 horas 26 minutos, olá, bom dia, aqui com este Paulo e com esta Ana Moreira em modo sei esta de trás para a frente, será que sabe? Será que nos consegue dizer por mensagem de voz quem canta e que música é esta aqui? A outra já está ali que não se aguenta, acha que sabe,
1: o
0: que
1: é
0: que
1: tu achas que é? Agora já não é o que eu achava.
0: Então eu vou pôr aqui dois palpites dos nossos ouvintes e tu vais dizer se está certo ou se está errado.
2: Bom dia, M80, estou muito baralhado. Paulo, Roberto, Débora, eu acho que a música de hoje é Jimmy Somerville ou The Coming Arts.
3: Bom dia. Então, antes de mais, a partir de hoje, eu sempre que estiver obstruída do nariz, vou usar pirilampos. Pirilampos, assim, água a ferver para desentupir o nariz. São espetaculares.
0: Muito bem.
3: E para iluminar à noite, os eucaliptos.
0: Claro.
3: Então, quanto à música de hoje, eu não faço a mais pequena ideia qual seja, mas a única música que está na minha mente esta semana é It's the Final Countdown.
1: Ah, estamos todos em contagem.
3: Boa férias.
1: Vamos todos encher a Ana, mala do carro
0: vai.
1: Até cima.
0: Vai, manda vir.
1: Oh, eu achava que era Espanha, Call Me, mas se calhar não é. Paulo Fernandes, esta de facto não é fácil, mas para quem é freak de Italo Disco.
0: Então, mas esta que me está aqui à minha direita, disse logo em primeiro lugar. Esta, eu estou para o meu palpite, falou bem.
1: Ouviram um especial Italo Disco este fim de semana? Se
0: bem
1: não ouviram,
0: giro.
1: Podem ouvir no Rail.
0: Fá.
1: Isto tenho
0: é
1: muito
0: tão
1: orgulho.
0: Giro. Isto é muito giro. Para começar a semana, é assim tipo rebessadinho, hein? Aqui nas manhãs da M80, Espanha. Call me. Bom dia, boa segunda-feira. Se for o seu caso, é só mais uma semana.

0: Espanha, nas manhãs de M80. E é assim que chega ao fim a edição de hoje do Sei Esta, de trás para a frente. Amanhã, depois das 8h10, haverá uma nova jogatar, uma nova música virada ao contrário. E a de amanhã?
1: Ah, já sabes?
0: Não faço a mínima ideia.
1: Eu imagino ao domingo, sentado no sofá, manhãs com a lista.
0: Esquece.
1: Um dia destes jogamos os dois. Para eu te sugerir assim uma
0: informação de backstage, como se costuma dizer. Nem imagina a folha de Excel que nós temos aqui, com todo o Sei Esta de trás para a frente preparado, todíssimo, alinhado, tudo pensado para si. É
1: tanto
0: assim que nós
1: trabalhamos. Tanto não imagina como não existe.
0: Vê como a Ana sabe. Ora bem, daqui a pouco vamos voltar à música Pixies e também Rita Lee para ouvir. Antes, atualizando o tempo, o trânsito e agora as notícias. A edição é feita pela Sandra Braga Fernandes. E Sandra, calor e tempestade Christine em destaque.
2: Bom dia. Quase meio ano depois da tempestade Christine, ainda há famílias que aguardam o apoio para a reconstrução das habitações. Das 26 mil candidaturas apresentadas, faltam analisar 8 mil. Números avançados à M80 pelo Presidente da Comissão de Coordenação e Desenvolvimento Regional do Centro, Ribau Esteves.
3: 8 mil candidaturas que nos faltam decidir, das quais cerca de 4 mil são em Leiria e cerca de 3 mil são na Marinha Grande. E, portanto, para deixar nota de que das 8 mil, cerca de 80% são nos municípios de Leiria e de Marinha Grande, lembrando, obviamente, que Leiria teve neste processo a fatia principal do número de candidaturas, as tais 11 mil, no total de 26 mil.
2: Quase amanhã, 6 meses que a tempestade Christine deixou um cenário de destruição na região centro do país. Hoje, quase todo o território continental está sob aviso amarelo de tempo quente. Só o distrito de Faro fica de fora. O aviso estará em vigor entre as 9 da manhã e as 6 da tarde de amanhã. Quanto ao risco de incêndio, os distritos do norte e centro de Portugal continental e Faro apresentam risco máximo. O resto do território está com perigo muito elevado. Os preços dos combustíveis vão ter um novo aumento nesta segunda-feira. O litro do gasóleo deverá subir 9 cêntimos e a gasolina 3, segundo o Automóvel Clube de Portugal. Ambos os combustíveis ficarão assim muito próximos dos 2 euros. Abrem esta segunda-feira as inscrições para a época especial de exames do ensino secundário. Decorrem até sexta-feira. Uma época foi criada para compensar os atrasos na correção digital na primeira fase das provas. A segunda decorre de 3 a 8 de setembro.
0: Até já, Sandra. Cristina Coelho, caminho das 9 da manhã, como é que está o trânsito?
4: O trânsito está condicionado no Porto, acidente já na Berma, em Oliveira do Douro, na A20, o trânsito ainda lento da ponte do Freixo para os Carvalhos, também no sentido inverso de Bonjoia para a A3, da ponte Lessa até à VCI e na A1 mantém-se as paragens de Canidelo até Francos na VCI também, a A3 da A4 para a via de cintura interna. Em Lisboa, o acidente no IC19, em Queluz, Lisboa-Sintra, a causar lentidão na reta dos comandos da Amadora, também da Crele para a Amadora em direção a Lisboa e depois do Estado-Maior até Pina-Manique, na A5 do Alto Monsanto para as Amoreiras, a segunda circular do Oeste-Norte-Sul até às Calvanas e na Margem Sul as filas começam no segundo viaduto do Feijó até às portagens da ponte 25 de Abril. Para troca de informações, 800 20 20 10.
0: Oh. Até já, Arsénio. Ana, começa o bafo.
1: É verdade, começa sobretudo em Santarém e Évora hoje, que vão chegar aos 40 graus. Beja também não está muito longe, com 39. Braga, Castelo Branco e Coimbra, 38. Lisboa e Porto Alegre, 37. São números muito, muito quentes, muito altos, aliás, porque sem ser à sombra, o real feel, não é? Deve ser ainda mais alto. Bragança, Vila Real, Viseu, Leiria e Setúbal, 35. Faro, 34. Viana do Castelo e Guarda, 32. Porto, Sines e Sagres, 31. Aveiro, 28. Funchal, 26. E Ponta Delgada, 25 graus de máxima. As ilhas são os pontos mais fresquinhos, ao contrário do que a regra geral todo
0: exatamente,
1: o ano.
0: Exatamente.
1: Sobretudo Funchal costuma ser mais quentinho que todo. No ar,
0: A caminho das 9 da manhã, bom dia, umas boas férias, se for o seu caso. Já esta manhã tínhamos falado do facto da pequenada estar com os avós, estar nos campos de férias, estarem longe dos pais. Há pouco também houve uma ouvinte, a Rita Marques, nos enviou uma mensagem aqui a desejar bons escuteiros e boas caminhadas.
1: Bons escuteiros, disseste tu?
0: Boas atividades aos escuteiros, que iria haver um
1: gathering. Não, uma concentração. Sim, perto eu que é em Oliveira do Hospital.
0: Exatamente, e portanto temos estado a receber muitas mensagens neste sentido e recebemos esta também aqui do nosso ouvinte, Ivo.
5: Olá, M80, aqui fala o Ivo de Algés e venho pedir um grande favor. Eu tenho o meu filho que está em Sines a passar férias e tenho a minha filha que está em Penedono também a passar férias. Por favor, voltem. Estou há uma semana sozinho com a vossa mãe e eu não sei bem o que fazer. Epá, ela obriga-me a fazer coisas que eu nunca fiz, como ver telenovelas turcas, dobradas em português.
1: Coitado, Ivo.
5: Em que a voz da mulher e a voz do homem é sempre feita pelas mesmas pessoas. Vá lá, por favor, voltem. Tenho saudades vossas. Eu até vi um jogo de futebol do Sporting com ela. Vá lá, voltem, meus filhos. Um grande abraço.
1: Mas é muito engraçado a dinâmica das sim, famílias. Lá. Estão verdade. Habituadas, não é? Aqueles elementos.
0: A azáfama, a agitação. É. De repente,
1: voltamos ao tempo de solteiros. Eu lembro também, estas 15 dias, também não estive com o Vicente. Então eu e o Nuno olhámos um para o outro, tipo, e agora? O que é que vamos fazer? Epa. Porque não tinha, tipo, um tem que fazer não sei o quê, o outro tem que fazer não sei o quê. Tínhamos muito tempo. Sempre, muito tempo livre. Vamos ver um filme.
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0: 15 minutos agora das 9 da manhã. Bom dia com as manhãs da M80, claro. E quem vai bailar agora, quem se junta ao nosso tango, que não é o último, não é a última dança, pelo contrário.
1: Não.
0: Susana Romana, bom dia.
1: Ainda há mais uma semana de danças e depois vou parar de dançar e encostar-me a uma parede a babar-me de férias.
0: Bom, vamos todos.
1: Vamos todos.
0: Susana, que tal hoje?
1: Hoje vamos começar em só. Vamos fazer um eu já de especial de praia.
2: Ai, me gosta. Ai, meu Deus, eu vou passar vergonha, de certeza.
1: Por acaso, acho que não. Acho que está...
2: Pronto, vamos ver.
1: Acho que está simpático, okay. Que é para as crianças também poderem ouvir. Porque sabem que eu preocupo-me sempre com as crianças.
0: É uma pessoa, a Susana é uma pessoa extremamente assim. Preocupada com a camada
1: sim.
0: mais nova da auditória da
1: Emma. Sim,
2: sim. Se não tiver ali um eu já da Susana, eu vou dizer a coisa que eu mais me envergonho de já ter feito na praia.
1: Ai, meu Deus,
0: isso é bom. Portanto, é a chapa ganha nesta edição dos Macaquinhos, que de resto está sempre também disponível para ouvir no Rail.
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0: Susana Romana, ansiosos por esta edição de Macaquinhos?
1: Estávamos a discutir que o nosso eu já não tem um separador. Portanto, se está de férias e não sabe o que fazer com o seu tempo livre, prezado ouvinte, não temos um separador do eu já. Hoje é o eu já especial praia. Estão prontos?
2: Ai, não, meu Deus.
0: Mas manda ver.
1: Eu já entrei na água aos gritinhos.
3: Ah, claro.
0: É provável, eu sou a pessoa que demora mais tempo do mundo a entrar dentro da água. Para mim tudo é água fria, provavelmente sim.
1: E saem palavrões?
3: Ah, sim.
0: Claro.
3: Eu sou do norte.
0: Claro. Mas sempre ensinar aos...
1: Mas és do norte,
3: são vírgulas.
1: Mas devias estar também mais habituada à água fria.
3: Na mesma.
1: Devias estar mais habituada à água fria.
0: Com valentes ensinamentos às miúdas que ouvimos, não repetimos. E elas já sabem muitíssimo bem.
1: Até porque para as crianças a água nunca está fria.
0: Sim.
1: Eu já meti conversa no estrangeiro com outros turistas portugueses. Tipo, olha, estão lindugas.
0: Claro, então, mas há dúvidas, claro.
1: Eu também. Eu sou. Há dois grupos muito distintos. Há o Women. Olá, vocês também são de Irmes Indy, vai correr?
3: Sim.
1: E há o, bora ficar todos calados, para eles não perceberem que nós também somos tugas. Eu sou claramente do segundo grupo.
0: Eu estou...
1: Não.
0: Sim, eu falo, mas não vou atrás em perseguição.
3: É
0: mas
3: isso,
0: sim,
3: é isso.
0: Se está na fila, então boa tarde, então vocês são
3: eu
0: de
3: Eu se me apercebo,
0: ah,
3: eu digo
0: bem.
3: Portugal.
0: É isso,
1: não,
0: claro.
1: Não.
3: Mas se passa de podermos sentar e tomar um pequeno almoço juntos, não vai acontecer. Não.
0: Ok, pois aí também.
1: Eu já
0: não
1: para evitar o segundo, eu não faço sequer o primeiro. Eu não falo com... Não falo com...
0: Até quando Espanha agora joga com a Argentina, até... Viva lá Espanha!
3: Mas tu estavas oferecido.
0: Diz?
1: Mas estava
0: cá, mas quando apanhei cá turistas espanhóis.
3: Ok. O Paulo faz amigos na praia.
1: Pois faz, eu odiaria ir de férias com o Paulo.
3: As pessoas, tipo,
1: porque eu não sou essa
3: sempre,
1: pessoa.
3: Os que vão sempre, depois os miúdos começam a brincar. Sim, ele faz, depois já sabem onde é que moram, combinam almoços e jantares.
1: Eu
3: o
1: vou
3: Paulo
1: contar
3: é essa
1: isto
3: pessoa.
1: Porque o Paulo já contou no ar, por isso eu posso contar. Houve uma lua de mel, não a mais recente do Paulo, mas outra lua de mel, em que o Paulo fez amigos e andou na lua de mel com pessoas que lá estavam de férias.
0: É
1: na lua de mel!
0: É verdade. Isto está tudo bem, sou uma pessoa.
3: O Paulo
0: feliz.
3: Tem amigos espanhóis.
0: É verdade.
3: O Paulo conhece dois senhores que passam férias na Praia Verde, que também andam sempre atrás das filhas dele.
0: É verdade,
3: tipo, todos os anos vão procuram Paulo.
0: Dá-me um conforto muito grande no meu coração.
3: O que é que acontece, não é? Depois há o contra o balanço, não é?
0: Sim.
3: O Paulo é o simpático. Eu sou a antipática, porque estou no grupo dele, mas não falo,
1: não
3: socializo.
1: Não.
0: É arrogante, mas é a última coisa que às vezes é arrogante. Mas não, manda, eu já.
3: Desculpa, já estávamos.
1: Já fiz birra porque estava demasiado calor.
0: Nunca. Para mim nunca é demasiado calor.
1: Ah, é a história da minha vida.
3: Não.
1: Há um meme agora que é a pessoa que estava indisposta sai cá para fora e fica automaticamente uma besta. Sou eu. Eu com calor.
3: Tu és a Karen do tempo quente.
1: Sou a Karen do tempo quente. Tudo está errado, tudo está mal, toda a gente é estúpida, é tudo horrível. Faço muita birra quando está calor. Eu já corri atrás do guarda-sol pelo areal.
0: Recentemente,
1: já.
0: Não porque tenha enterrado bem, mas não.
1: Folga em saber.
0: Não. Eu ponho aquelas coisas.
3: Roscas.
0: Ponho roscas. Ponho a rosca bem
1: posta.
0: Nunca
3: ninguém
0: posta.
3: Sabe como é que aquilo se chama, na verdade, mas vá.
1: Eu já tive que salvar os meus pertences de uma onda.
3: Tantas vezes.
0: Sim.
3: Tantas vezes.
0: Mas não arrisco muito a pôr
3: regra
0: assim à
3: geral
0: bordinha.
3: Acontece.
1: E a pessoa pega. E depois, normalmente a pessoa não é muito lesta a pensar e às vezes deixa para trás coisas que se estragam, mas leva tipo a toalha, que pode secar perfeitamente.
0: Uma toalha da Futá, uma pessoa
1: não,
0: de trás.
1: A toalha da Futá foi caríssima, não pode levar com sal.
0: É giríssima, tá.
1: Não pode levar com sal.
0: Não pode levar com sal.
1: Eu já levei um livro para férias e nem peguei.
0: Claro,
3: também
0: claro,
3: já.
0: Óbvio,
3: também
0: a história
3: já.
0: Da minha vida.
1: Já. Eu já apanhei comida que tinha caído de chapão na areia e comia a mesma.
3: Não, porque aquilo mete-se nos dentes e aquilo faz.
0: A areia, esquece. Uma pessoa sente logo quando aquilo tem. Olhando para os olhos da Susana Romana.
1: Acho que já. Sou uma coisa que eu quero muito comer e
3: não.
1: A pessoa tenta sacudir não, e vai à mesma. Mas as vossas crianças passaram pela fase de, se vocês não prestassem atenção, panarem a comida na areia antes
3: não,
1: de comerem.
3: Não, meu filho, nunca foi disso.
0: Não.
1: Meu Deus. Tudo eram douradinhos feitos de areia. Eu já arranquei a pele de um escaldão.
0: Já.
3: Ah, sim. Aquele de pelar.
1: Sim.
3: Que depois uma pessoa fica sempre com medo quando chega àquela parte em que já não convém porque vai doer.
0: Uma cobra para tirar ali a pele.
1: Eu lembro-me que quando eu era miúda, isto era tipo plano de família. Era estar toda a gente a tentar tirar a pele. Eu já gritei por causa de um inseto.
3: Ah, se forem abelhas, se eu desconfiar talvez, que é uma vespa asiática agora, então... Ui.
0: Talvez ali nas praias da Comporta, quando a pessoa vem assim ao final da tarde, uma pessoa é comida viva pela quantidade de nélegas que ali há.
1: Sim, e gritas?
0: Provável.
1: Faz um grito em casa.
0: Deve ter dito algumas coisas também, okay. Provavelmente.
3: Eu levanto-me e fujo. É quando eu não me importo com a súlite. Okay. Começo a correr a dar tudo, quando vejo uma abelha em cima, tipo...
1: É pá, sim. Eu não consigo ficar calma perante abelhas. O Jorge está sempre a dizer, elas não te fazem mal. Eu também fico aí tu com ela, dá-lhe beijo na boca. E por último...
0: E o Jorge dá.
1: E o Jorge dá. E por último, eu já fiquei sem fato de banho no meio da água.
3: Não. Mas a parte
1: mas
3: de cima
1: parte
3: do...
1: De, cima.
0: De propósito?
1: Cima,
0: de propósito?
1: Sem querer, mas também podemos ir ao de propósito se vocês tiverem histórias para contar.
3: O Paulo Fernandes já fez isto N vezes. Tipo, pega os calções e depois põe-se a exibir os calções na praia.
1: Mas se ele só exibir os calções... É tease.
0: É a única coisa que eu exibo em público, obviamente, okay. Não é? Não faço isso mesmo. Se quer ver, que tem que pagar, olha agora.
3: Diz quem experiencia que é muito libertador.
0: É verdade,
3: o nudismo
0: verdade.
3: Dentro d'água.
0: Verdade.
1: Mas nunca ficaram sem nem num parque aquático. Nunca ficaram sem parte de...
0: Não,
3: a parte de cima do mergulho,
1: sim.
3: O biquíni vai para baixo e nós dentro da água...
0: Claro, claro. E depois clásico. Lá sempre o amigo diz, olha, está aí à espreita.
1: E pronto, ficámos com a Ana Moreira a querer contar a pior coisa
3: que aconteceu numa praia. É um bocado escatológica. Mas
1: é
3: assim, quem tem crianças sabe disto. Há praias que não têm concessão.
1: Claro.
0: Ai,
1: e a pessoa tem que
0: improvisar.
3: Eu só preciso de duas coisas.
0: Balde e do saco plástico.
3: Balde e do saco plástico.
1: Nós estamos a falar de número 2. Para número 2 ou para número 1?
0: Número 2.
3: Avança, Paulo. Põe música, Paulo.
0: Eu sabia, pá, eu sabia que isto ia parar ali. Às dunas.
3: Depois vai para o lixo, é?
0: Claro.
3: Não fica na praia.
1: Legítimo.
3: Não chegou uma altura em que o Vicente começou a dizer: mamã, tens um saco de plástico?
1: Sim, a pessoa improvisa. Eu lembro-me de fazer isso em criança. Assim.
3: Na Cacela Velha não há alternativa.
0: Fora de brincadeiras, obviamente.
3: Há quem vá para as dunas e deixa lá.
0: Não, isso não se faz.
3: É horrível.
0: Até na água, colega. Até na água, colega.
1: Eu vou contar, para a Ana não parecer mal, eu vou contar uma pior que eu faço, ainda por cima não é uma criança.
0: Ui.
1: Sabem, quando uma pessoa tem xixi.
3: Sim.
1: Mas não dá muito jeito de ir à água naquele contexto.
3: Ai, meu Deus, Sónia, eu não sei se eu vim para isto, é segunda-feira.
0: Aposto que vai apanhar sol para a bordinha d'água.
1: Eu sento-me.
3: Sentas-te na areia.
1: Sento-me na areia.
3: Limite.
1: E às vezes passam pessoas a correr e eu penso, peço desculpa. Passam pessoas a correr à minha frente.
3: Ai, meu Deus. Pronto, peço desculpa.
0: Eu
3: disse para pôr música.
0: Verdade, verdade. Mas de resto, excelente macaquinho no sótão. Pode haver de novo e deve haver de novo
3: deve,
0: no
3: deve,
0: Rayo.
3: Deve.
0: E belíssimo final de macaquinho no sótão também.
3: Nós somos um livro aberto.
0: Muito da vida.
1: Demasiado. Pedimos desculpa.
0: Night Fever, Bee Gees, nas manhãs de M80.

0: Agora são 9 horas e 1 minuto, é a altura de fazer aqui uma nova atualização das notícias. A edição é feita pela jornalista Sandra Braga Fernandes. E Sandra, os portugueses dão nota negativa ao Ministro da Educação.
1: Bom dia. A maioria dos portugueses não confia na capacidade do Ministro da Educação para conduzir as próximas fases das provas. Um estudo feito para o Diário de Notícias indica que mais de 50% dos inquiridos classifica como má ou muito má a gestão da equipa de Fernando Alexandre. Apesar do pedido de desculpas do governante e da garantia de que nenhum aluno será prejudicado, 70% dos participantes dizem ter pouca ou nenhuma confiança na correção dos exames. No que toca à atribuição de responsabilidades, mais de 70% dos inquiridos culpam diretamente o Ministro, o Primeiro-Ministro e o Governo. E hoje começa a inscrição para a época especial dos exames nacionais do secundário. Está marcada para 3 a 8 de setembro, uma medida excepcional destinada a todos os alunos para compensar os atrasos na correção digital dos exames nacionais. Quase 6 meses depois da tempestade Christine, ainda há famílias que aguardam o apoio para a reconstrução das habitações. Das 26 mil candidaturas apresentadas, faltam analisar 8 mil. Números avançados à M80 pelo Presidente da Comissão de Coordenação e Desenvolvimento Regional do Centro. Rival Esteves explica também o que tem levado ao atraso na análise das candidaturas.
2: A razão principal, obviamente, é a quantidade de trabalho que há para fazer em muitas frentes e aqui, nomeadamente, Leiria, que de facto, tendo já 80% das candidaturas analisadas, os 20% que lhe faltam são 4 mil ainda. Obviamente que em Leiria é uma carga de trabalho muito, muito grande. Obviamente que na Marinha Grande, que é o município que tem uma percentagem mais baixa de candidaturas terminadas, apreciadas, são só 14%. Obviamente que o Presidente da Câmara já o disse publicamente a semana passada, que ia aumentar a quantidade de recursos humanos afetos a esta tarefa.
1: Faz amanhã 6 meses que a tempestade Christine deixou um cenário de destruição na região centro do país. Os incêndios em Espanha e França continuam a mobilizar meios no terreno. Entretanto, em Espanha, foi extinto o fogo em Celas, Guadalajara. Tinha começado na terça-feira e afetou quase 2.800 hectares. Hoje, o primeiro-ministro espanhol visita a zona afetada pelo incêndio de Val do Ixó, em Castellón. Já em França, o presidente Emmanuel Macron vai reunir com a equipa de crise. Portugal tem equipas de proteção civil e aeronaves a ajudar no combate aos incêndios nos dois países. Quase todo o território continental vai estar hoje sob aviso amarelo de tempo quente. Só o distrito de Faro fica de fora. O aviso está em vigor até às 6 da tarde de amanhã. Quanto ao risco de incêndio, os distritos do norte e centro de Portugal e Faro apresentam risco máximo. O resto do território está com perigo muito elevado.
0: Obrigado, Sandra. Já voltamos a falar. Agora são 9 horas e 4 minutos. Daqui a pouco atualizamos o tempo e o trânsito. E quanto à música, para ouvir daqui nada, Bangles com Manic Monday.
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1: E agora são 9 horas e 7 minutos, fazemos aqui uma nova ronda pelo trânsito, que nem é M80, é uma oferta Automóvel Clube de Portugal e queremos saber, Arsénio, como é que estamos a estas horas.
2: Bom dia, pior, o IC19 Lisboa-Sintra, com dois acidentes em resolução, um em Queluz, a causar demora na Amadora, e mais à frente há agora também acidente em Rio de Moro, o trânsito já acumulado no Cacém. Sintra-Lisboa, há o para-arranca pior da Damaia até Pina-Manique, há 5 em Monsanto para as Amoreiras, há 2 dos viadutos do Feijó até à ponte 25 de Abril, o eixo norte-sul da Padre Cruz até Sete Rios, a segunda circular do eixo norte-sul até o radar, há um acidente na marginal a condicionar o sentido Cascais-Lisboa em Santa Mar de Oeiras, no Porto, acidente em Gaia na A20, em Oliveira do Douro, em direção à ponte do Freixo, a condicionar o trânsito na zona de A20s, também há um de Coimbrões até Francos, sentido inverso, de Bom Joia até A3 e depois do Amial até Francos também, e A28 de Exponor até à Avisa. E para troca de informações, 800 20 20 10.
1: Paulo. Até já, Arsénio. 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E sim, seguimos agora para as previsões do tempo, mas na certeza de calor vem.
3: Muito calor já está. E claro que numa nota positiva, quem está de férias quer ir para a praia, quer ir para uma praia fluvial, quer fazer o que entender, mas com calor. O que é certo é que em alguns pontos do país esse calor pode chegar a ficar bastante desconfortável, já para não falar dos riscos, nomeadamente no que toca a incêndios. Vamos então começar pelos pontos mais quentes. Santarém e Évora, 40 graus de máxima, é muito alto. Beja, 39. Braga, Castelo Branco e Coimbra, ainda longe do mar, 38. Lisboa e Porto Alegre, 37. Bragança, Vila Real, Viseu, Leiria e Setúbal, 35. Faro vai chegar aos 34 graus. Viana do Castelo e Guarda, 32. Porto, Sines e Sagres, 31. Aveiro, 28. Funchal, 26. Ponta Delgada, 25 graus. E isto, atenção, imaginem num sítio onde não há uma aragem, um ventinho, claro que a temperatura ainda será mais agressiva. Portanto, sim, há e tal, um almoço, uma esplanada, ok, mas com sombra e todos os cuidados necessários. Eu sou muito chata neste assunto, eu sei, mas cuidado com as crianças. Infelizmente, sabemos bem o que aconteceu recentemente. Portanto, crianças e, sobretudo, idosos, muito cuidado.
1: Como diz Ibeia, nos alertas nunca são demais. Bom dia, agora são 9 horas 10 minutos. Temos todo um Paulo Rico de folga, portanto hoje a linha de passe também descansa, mas amanhã certamente virá e com toda a informação que é sempre reconhecida a Paulo Rico. De resto, o que é que nós vamos fazer antes das 9h30? Vamos lhe dar hipóteses de ganhar bilhetes para o AGA's Cool Jazz para esta quarta-feira, noite em que vais lá estar, a ver também Caesar Sisters.
3: Temos convites então para si, para o AGA's Cool Jazz esta quarta-feira. Fique muito atento, as regras são muito simples, só terá de ser criativo, não tem que escolher, vamos colocar tipo uma escolha, ou uma coisa ou outra, e terá que justificar de forma criativa, não há respostas certas.
1: Qual é que é o número mágico?
3: É o número do costume, 910 25 80 81, nosso WhatsApp.
1: Portanto, decorar este número, apontar, porque vai precisar dele antes das 9h30 para ganhar convites então para o AGA School Jazz, noite de quarta-feira. Já no ar, Manic Monday, por acaso está a ser bem tranquila. Bengals, nas manhãs. 80.

0: 9 horas e 18 minutos. Bom dia com as manhãs da M80. Aponte este número de telefone porque vai precisar para agora, o 910 25 80 81.
1: É verdade, muita atenção porque há coisas a acontecer e, Paulo, hoje o Comitê das Respostas Originais vai estar atento.
0: Muito atento. Respostas preguiçosas ficam à porta.
1: Respostas criativas, essas sim, divertidas ou inesperadas, entram diretamente no jogo.
0: Isto porque o Eurodream está a oferecer bilhetes duplos para quarta-feira para a plateia do AGA School Jazz. Atenção, noite também de SZA Sisters.
1: E para participar, como já avisamos, basta enviar a resposta por WhatsApp da M80, 910-25-80-81. Vou repetir, caso não tenha ainda memorizado, 910-25-80-81.
0: A pergunta de hoje é: está mais inclinado para ver o concerto da sua vida na primeira fila ou uma escapadinha surpresa todos os meses?
1: Não há respostas certas, qualquer uma serve, desde que seja criativa, ok? Escolha uma das opções e justifique com a originalidade que tem.
0: As respostas mais originais ganham, têm até às 10h59 da manhã de hoje para participar.
1: Participe já, incline-se para a oportunidade de ver SZA Sisters ao vivo no AGA School Jazz esta quarta-feira com a Eurodreams.
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0: Agora são 9 horas e 19 minutos para ouvir daqui a pouco os Depeche Mode com Personal Jesus.
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0: grande Robbie Williams, Trippin, nas manhãs da M80. Bom dia, são agora 9 horas 28 minutos. É a altura de fazer aqui uma nova atualização das notícias. A edição é feita pela jornalista Sandra Braga Fernandes. Sandra, as empresas querem participar mais na formação de novos profissionais.
1: Bom dia. As associações empresariais dizem que há uma procura crescente por perfis técnicos e querem estar mais envolvidas na elaboração dos programas educativos. A ideia é alinhar os cursos com as necessidades do mercado de trabalho, escreve o Jornal de Notícias esta segunda-feira. Apesar de mais de 100 mil alunos frequentarem o ensino profissional, o jornal destaca que esta via continua a ser vista como preconceito, isto apesar de, em áreas como a indústria e a digitalização, os salários de entrada no mercado de trabalho chegarem a ser 30% superiores aos dos alunos recém-licenciados. A maioria dos portugueses não confia na capacidade do Ministro da Educação para conduzir as próximas fases das provas. Um estudo feito para o Diário de Notícias indica que mais de 50% dos inquiridos classifica como má ou muito má a gestão da equipa de Fernando Alexandre. No que toca à atribuição de responsabilidades, mais de 70% dos inquiridos culpam diretamente o Ministro, o Primeiro-Ministro e o Governo. Quase 6 meses depois da tempestade Christine, ainda há famílias que aguardam o apoio para a reconstrução das habitações. Das 26 mil candidaturas apresentadas, faltam analisar 8 mil, quanto a candidaturas pagas ultrapassam as 10 mil, diz o presidente da Comissão de Coordenação e Desenvolvimento Regional do Centro, Ribaus Teves.
2: Quase 12 mil foram pagas, portanto foram processos que foram validados e que tiveram pagamento, sendo que esse valor, o valor total do pagamento dessas quase 12 mil candidaturas é de 49 milhões de euros.
1: Faz amanhã 6 meses que a tempestade Christine deixou um cenário de destruição na região centro do país. Em Espanha foi extinto o fogo em Celas Guadalajara. Tinha começado na terça-feira, afetou quase 2.800 hectares. Hoje o primeiro-ministro espanhol visita a zona afetada pelo incêndio de Valdoichó em Castellón.
0: Já voltamos a falar, Sandra, atrás já. Agora vamos espreitar o trânsito. Arsénio Coelho, como é que estamos às 9:30 da manhã?
3: Estamos ainda com os acidentes no IC19 Lisboa-Sintra. Em Queluz. O trânsito continua lento a partir da Amadora até Queluz e depois, mais à frente, há paragens a partir da área de serviço do Cacém até Rio de Moro, onde há também um acidente. Sintra-Lisboa, trânsito mais compacto de Terceira até Queluz. E depois do Estado-Maior até Pinamanique, também a segunda circular do Eixo Norte-Sul até às Calvanas, o Eixo Norte-Sul de Telheiras até a Sete Rios, A5 pior do Alto Monsanto para as Amoreiras, na margem sul A2 praticamente da Baixa da Almada até às portagens da Ponte, no Porto há uma avaria no Dragão a condicionar a VCI, pior de Bonjóia Mercado para A3, também há um de Canidelo até Francos e A28 com paragens na Exponor até à Rotunda AEP. Para a troca de informações, 820-2010. Paulo.
0: Até já. Ora bem, Ana Moreira, quanto a previsões do tempo, como é que estamos?
4: Já sabemos que sim, que vai estar muito calor, as temperaturas a pedir cuidado extra. Vamos começar pelo sítio mais fresquinho, é nas ilhas que a temperatura está mais amena. Ponta Delgada vai chegar aos 25 graus, Funchal aos 26, Aveiro 28, Porto, Sines em Sagres 31 graus de máxima, Viana do Castelo e Guarda 32, Olá Faro 34 de máxima para Faro, Bragança, Vila Real, Viseu, Leiria e Setúbal 35, Lisboa e Porto Alegre 37, Braga, Castelo Branco e Coimbra 38, Beja 39, Santarém e Évora 40 graus de máxima, o céu vai estar pouco nublado ou limpo, e lá está temperatura bem quentinha.
0: Boas férias para quem está a gozar. Nós os três vamos daqui uma semana, também as merecemos, convenhamos, e lá está no nosso direito. Agora, o que é que não vai de férias e acontece sempre de segunda à sexta-feira, entre as 10 e as 11 da manhã, a nossa viagem pelos anos 90, só música dos anos 90.
4: Uhum.
0: Hoje, duas músicas fortíssimas para o arranque da hora.
4: É, temos aqui um duelo britânico, podemos dizer assim. De um lado temos Robbie Williams com Angels. E
5: música de karaoke.
4: Completamente.
0: Diz que é a música mais cantada de sempre no karaoke, esta.
4: Ele, num concerto que deu a Norte, em que nós acompanhamos, ele foi muito engraçado, porque ele disse, ele estava a explicar, ele gosta de fazer stand-up no meio de... enquanto
5: sim.
4: canta.
5: Uhum.
4: E ele estava a dizer, pois, vaticinaram que seria o meu fim quando eu abandonei os Take That, mas Depois veio a Angels.
0: Sim.
4: Ou seja,
0: sim.
4: Foi esta a música que salvou
0: também
4: a carreira dele e que tornou o único elemento que ainda hoje se fala, não é?
5: Sim. Gary Barlow outros também tem a sua carreira, mas sim, não sim, tão sim, fulgurante. Sim, sim,
4: não
5: sim,
4: é,
5: sim,
4: não sim. é tão, tão viva quanto isso. Do outro lado, George Michael, Jesus to a Child.
5: Gosto muito desta música.
0: E também.
5: Pá, estamos muito espirituais hoje nas escolhas. Quer anjos ou quer Jesus?
0: Para mim vai esta. Para mim quer isto.
4: 76% para já.
0: Por favor, vote nesta.
5: Okay? E as pessoas acho que estão a acatar a tua vontade, pelo menos até ver.
0: É uma grande música.
4: É muito introspectiva, não é? Faz-nos avaliar a vida.
5: Isto para uma segunda é.
0: Era isto. Era esta a música que faltava na sua vida, era, não é?
5: As pessoas a desviar o carro e já não irem trabalhar, a vida é muito curta.
0: Acho muito bem. Assim é que. Então vamos lá, passar pelo nosso site m80.pt e votar na música que quer que arranque a nossa viagem pelos anos 90. Começa às 10. Agora, que dupla! Bryan Adams e Tina Turner, It's Only Love, nas manhãs da M80.

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14: E terminamos a semana ao som de A.I.A. dos Outkast. É funk, é pop, é rap, é rock, é tudo na mesma canção. Andre 3000 começou a escrevê-la na sua guitarra acústica e a letra fala sobre os desafios de manter uma relação romântica à tona. Aliás, no Twitter, em 2021, os próprios Outkast chegaram a chamá-la de a música mais triste já escrita. Mas eu não acho nada triste. É ótima para dançar, festejar e agitá-la, como eles dizem na música, como uma fotografia Polaroid. A IA foi o sucesso pop mais universal do início dos anos 2000, a primeira música a atingir um

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1: Neste dia, em 1985, os Eurythmics conseguiam chegar pela primeira e única vez ao número 1 no Reino Unido com There Must Be an Angel Playing With My Heart, mas só aguentaram lugar uma semana. Na semana a seguir foram destronados pela Madonna. There Must Be an Angel tem um dos solos de harmónica mais famosos da história.

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0: Muito bom dia, 10 horas e 2 minutos. Está na altura de atualizarmos a informação. Contamos com a nossa Sandra Braga Fernandes. Sandra, suspeitas de corrupção e tráfico de influências na Primeira Liga de Futebol.
1: Bom dia, chegaram à Polícia Judiciária suspeitas de corrupção e tráfico de influências na nomeação de árbitros para a Primeira Liga de Futebol. O Jornal Público teve acesso a um documento de cerca de 20 páginas, entregue às autoridades, descreve fugas de informação sobre nomeações de árbitros antes de serem oficiais, também contactos entre responsáveis de arbitragem e dirigentes de clubes. Entre as suspeitas apontadas estão crimes de corrupção e tráfico de influências num processo que detalha episódios ocorridos no final da época passada. As associações empresariais dizem que há uma procura crescente por perfis técnicos e querem estar mais envolvidas na elaboração dos programas educativos. A ideia é alinhar os cursos com as necessidades do mercado de trabalho, escreve o Jornal de Notícias esta segunda-feira. Apesar de mais de 100 mil alunos frequentarem o ensino profissional, o jornal destaca que esta via continua a ser vista com preconceito, isto apesar de, em várias áreas, como a indústria e a digitalização, os salários de entrada no mercado de trabalho chegarem a ser 30% superiores aos de alunos recém-licenciados. A maioria dos portugueses não confia na capacidade do Ministro da Educação para conduzir as próximas fases das provas. Um estudo feito para o Diário de Notícias indica que mais de 50% dos inquiridos classifica como má ou muito má a gestão da equipa de Fernando Alexandre. Apesar do pedido de desculpas do governante e da garantia de que nenhum aluno será prejudicado, 70% dos participantes dizem ter pouca ou nenhuma confiança na correção dos exames. No que toca à atribuição de responsabilidades, mais de 70% dos inquiridos culpam diretamente o ministro, o primeiro-ministro e o governo. Ainda há famílias que aguardam o apoio para a reconstrução das habitações, quase 6 meses depois da tempestade Christine. Das 26 mil candidaturas apresentadas, faltam analisar 8 mil e, falhado o prazo de final de junho, o presidente da Comissão de Coordenação e Desenvolvimento Regional do Centro, Rebão Esteves, não se compromete com um novo prazo para finalizar as candidaturas aos apoios.
2: Neste momento já deixámos de referenciar prazos, obviamente que já são muito poucos os municípios que ainda têm trabalho neste componente, são cerca de 30 os municípios que ainda têm trabalho.
1: Faz amanhã 6 meses que a tempestade Christine deixou um cenário de destruição na região centro do país. Os conteúdos rápidos das redes sociais podem estar a afetar o nosso cérebro e a deixar-nos sem paciência para tarefas onde é preciso esperar. O psicólogo clínico João Nuno Faria sublinha que podemos sair prejudicados em tarefas que requerem atenção.
3: O que acontece é que continuam a existir experiências que requerem espera, que requerem uma atenção continuada, e se nós só estivermos expostos e só treinarmos esta competência de estarmos muito atentos a muitas coisas ao mesmo tempo durante pouco tempo, nessas outras tarefas que ainda exigem muito da nossa atenção, sairemos a perder.
1: Fica então o alerta.
0: Muito obrigada, Sandra. Um beijinho e até amanhã, doçura. Até amanhã. Nós, daqui a pouco, vamos espreitar o trânsito e o tempo e, claro, descobrir quem ganhou a grande batalha a acontecer em M80.pt. Vamos arrancar a hora com Angels, de Robbie Williams, ou Jesus to a Child, de George Michael.
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1: Está na altura de espreitarmos o trânsito norte-sul, Arsénio Coelho. 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Conta-nos tudo, está mais calminho?
2: Nem por isso. Agora no Porto há informação de um acidente na VCI, na saída para o Dragão, a Rábida Freixo, o trânsito já lento desde o Amial, Faria Guimarães até ao Dragão, a afetar muito a A3, o trânsito mais demorado de Águas Santas, Noda A4 para a VCI, devido a este acidente. Também ainda alguma intensidade de Bessa Leite para Francos e de Bonjoia marcado para A3, A28 de Exponor Ponte Lessa também para a via de cintura interna. Em Lisboa, nesta altura, há trânsito mais lento na A1 da zona de Santa Iria até Sacavém, onde há informação de uma ocorrência em Sacavém, sentido Alverca-Lisboa. A segunda circular ainda com trânsito intenso do Eixo Norte-Sul até às Calvanas. O IC19 já com os acidentes resolvidos em direção a Sintra, na zona de Queluz e também em Rio de Moro. Agora trânsito mais lento na zona de Mem Martins para Sintra no final do IC19. A5, também já com pouco trânsito, apenas alguma intensidade da Pimenteira para as Amoreiras, e na margem sul, sinal já verde, da Baixa da Almada para a ponte 25 de Abril. Para troca de informações, 800 2020 10.
1: O desafio é serem os ouvidos e os olhos do nosso Arsénio Coelho, e alguma paciência então para quem está agora na VCI, porque quando entopa aquela zona da cidade é muito, muito complexo.
2: Não é fácil mesmo.
1: Muito obrigada, Arsénio. Até já. 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Agora, vamos precisar de outro tipo de segurança.
3: Exatamente.
1: No tempo, não é, Susana?
3: Porque as temperaturas, estou a fazer o chamado UPA.
1: Puxadote.
3: Estive agora no site do IPMA, tirando o Algarve, que está com a alerta verde. Todo o resto do país em aviso amarelo. Portanto, para hoje e para amanhã está todo o país, então, com a exceção do Algarve.
1: Sim, porque acho
3: amarelo.
1: Que amanhã vai aumentar, não é?
3: Tendência. Isto é o início.
1: Ok.
3: Só para ter noção, quando Ponta Delgada é o sítio mais fresquinho do país, está tudo dito. E assim, a Ponta Delgada hoje vai ter 25 graus e a partir daí é sempre a subir até aos 40. Funchal com 26, Aveiro com 28, Porto, Sines e Sagres hoje com 31, Viana do Castelo e Guarda com 32, Faro com uma máxima de 34, Bragança, Vila Real, Viseu, Leiria e também Setúbal com 35, Lisboa e Porto Alegre hoje com uma máxima de 37, Braga, Castelo Branco e Coimbra com 38, Beja com 39 e Santarém e Évora, muita atenção, vão estar 40 graus de máxima.
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1: 10 horas e 13 minutos, seja bem-vindo às manhãs da M80. Bom início de semana para muitos, uma espécie de contagem decrescente para as férias, onde nós estamos incluídos. Mas vai ficar bem entregue aqui na M80.
3: Ah, sim, senhora.
1: Fica sempre, porque isto é gente que sabe o que anda a fazer, pelo menos achamos nós e os nossos chefes já agora.
3: Se não souberem, também é divertido.
1: Pronto, é isso. Seja como for, o nosso Paulo Fernandes está a sentir falta da voz dele, não é assim? Ele teve uma pendência, teve que ir tratar.
3: Teve que se ausentar.
1: Ausentou-se.
3: Tinha uma consulta às 5 que não era às 5, era agora.
1: Basicamente. E deixou-nos aqui todo este momento para celebrar consigo, porque sim, vamos abrir a porta aos anos 90.
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1: É isso mesmo, toda a hora só com músicas dessa década, sendo que a primeira é escolhida por si, segundas, terças, quintas e sextas em M80.pt, só na quarta-feira que nós brincamos ao Instagram.
3: É que vamos ao Insta. Ora bem, hoje tínhamos tudo para começar esta hora dos anos 90 de maneira muito santa. De um lado, Robbie Williams com Angels, uma música incontornável. Do outro lado, George Michael com Jesus to a Child, talvez uma das melhores baladas de George Michael, quer dizer muito, porque ele fez várias. Isto esteve aqui taco a taco.
1: E vocês, inclusivamente, tiveram,
3: eu votei,
1: tu e o Paulo, a pedir votos para George Michael.
3: E é a prova de que as pessoas não nos ligam nenhuma.
1: Não querem saber
3: das nossas vontades, querem saber delas próprias, o que eu acho bem. Pronto, enfim.
1: Ou então é o contrário, querem sentir que têm poder em nos arreliar.
3: É arreliar, mas agora vou arreliar-nos otimamente, porque vamos ficar então com o Robbie Williams, com Angels, com 55% dos votos.
1: Qualquer uma delas ficávamos a ganhar. Então, Sr. Robbie Williams, Angels agora, nas manhãs da M80. Boa segunda-feira, boa viagem.

0: E foi esta a grande vencedora da votação em M80.pt. Amanhã regressa, não sei quem é que vai estar em modo luta intensíssima, mas vou fazer aquela psicologia invertida. Eu vou dizer a bunda... Vou deixar de dizer qual é que eu quero que ganhe.
1: Ah, faz-te sonsa. Exato. Diz ao contrário, as pessoas nunca vão saber a verdade.
0: Ah, estou a brincar. É assim, nós temos outro assunto em mãos. Acho que está na altura de falar de uma antestreia que se aproxima.
1: Sim, senhor.
0: Posso desde já avançar que amanhã, a partir de amanhã, vamos estar a oferecer convites duplos durante o programa da manhã para o quê? Um filme incrível. Playback, um filme sobre Carlos Paião.
1: Exatamente, um dos artistas mais importantes dos anos 80, por isso já era a altura de fazerem um filme sobre ele, com uma história de vida bastante interessante, uhum, e com alguns mitos acerca dessa história de vida, que provavelmente também vão ser abordados no filme. De qualquer maneira, é um homem que transformou para sempre a música portuguesa, a maneira como escreve letras, aquela espécie de auto-ironia, ele foi mesmo muito, muito importante. Portanto, vamos ter um filme sobre Carlos Paião, com um ótimo elenco. Rafael Ferreira faz de Carlos Paião e faz muito bem, porque já ouvimos algumas das músicas,
0: canta.
1: Também Laura Dutra, Rita Durão, António Mortágua, Anabela Moreira e Albano Jerónimo. Um filme de Sérgio Graciano que promete bastante.
0: Um senhor realizador muito jeitoso, gosto muito desse senhor.
1: Sim, já fez
0: muito
1: muita
0: gente.
1: Coisa. Ah, nunca vi nada de Sérgio Graciano, já viu. Se ligou à televisão, já viu.
0: Já viu imensa coisa e a sede que ele tem de mostrar e de fazer e contar histórias. Portanto, a antestreia é já amanhã, mas lá está, o filme estreia para toda a gente dia 6 de agosto. E aqui ao virar da esquina. E lá está. Amanhã nós vamos oferecer convites duplos durante o programa da manhã. Por isso fique muito atento para poder ir à antestreia ver antes de toda a gente.
1: E despacha logo antes das férias.
0: É verdade. Atenção que o número do costume... é o número que vai precisar.
1: Sim, portanto, se não tem na memória do telemóvel, é a altura de ter. E recordo que isto é para amanhã. Estamos a falar de um passeio de
0: ano que vai
1: ocorrer amanhã, mas fica já com o TPC todo feito. Portanto, 808-22-80-80.
0: Muito bem. E claro que tinha de ser, não é? Esta é das minhas favoritas. Da Anomófio. Aqui está. Playback. Carlos Paião, nas manhãs da M80. São 10h21. Bom dia.

0: Há músicas que têm sítios. Para mim foi uma festa pijama na casa da minha amiga Ana Moraes em Viana do Castelo. O disco de Green Day, todo ele a tocar.
1: O Duki, ótimo disco.
0: Portanto, sempre que ouço Green Day, eu vou para a casa da minha amiga, da Ana Moraes. Ora bem, temos assuntos em mãos. Eu gosto de dizer que temos pendências. Vamos a elas. Porque há dinheirinho para ganhar.
1: Ah, sim, senhora. Há, como dizem agora os jovens, e como dizemos nós na nossa altura, 40 mil paus.
0: É.
1: Há 40 Biscas. Mil paus. Esta sexta-feira, entre as 2 e as 3 da tarde, se está de férias e às vezes não sabe a quantas anda, ou se este é o seu último dia de trabalho. Olha. E vai estar tão ocupada a celebrar que não se está a lembrar que há mais coisas a suceder. Portanto, sexta-feira, entre as 2 e as 3 da tarde, a Vera Fernandes vai ligar. Esperamos que para si, vai ter que se inscrever, já explico como. Estão a valer 40 mil euros do Show Me the Money desta semana. Portanto, como é que faz para se inscrever? É a maneira do costume. Envia um SMS com a palavra vencer para o 68900. Cada SMS custa 1,5€, mais o respectivo IVA. Há pessoas que ganham a inscrever-se uma vez. Há pessoas que
0: com mais.
1: Há pessoas que têm uma técnica, ou acham que têm uma técnica, porque na verdade é um computador que escolhe.
0: Não, pois há, é verdade, é um computador que escolhe. Mas imagina, há a dança da chuva, também pode ser a dança do Show Me the Money.
1: Pode, enquanto manda o SMS, abana um pouco a anca.
0: O que fizer para convocar a sorte, isso fica a seu cargo. O importante é ter presente que estas coisas só acontecem a quem arrisca e de facto pelo menos tenta, porque nada na vida cai do céu. E
1: nós não vamos adivinhar o seu número de telefone, nós não somos desses.
0: Exato.
1: Nós não compramos bases de dados como uns e outros. Ou se inscreva, nós não sabemos.
0: Por isso, olha, arrisque, pode ser que esta semana faça a mesma diferença. Nunca participou? E se é esta semana que pode ficar 40 mil euros mais desafogado? Não sei, fica ao seu critério. 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Daqui a pouco lá vamos nós espreitar o trânsito mais uma vez e ainda ao tempo. Para já trocamos com Red Hot Chili Peppers, esta é a Other Side.

0: E vamos a isso. Está na altura de perguntarmos ao Arsénio Coelho mais uma vez como é que está o trânsito. Arsénio, a situação no VCI, como é que está?
1: Continua o acidente na saída para o Dragão, VCI Rábida Freixo, trânsito lento, parado praticamente desde o Amial, Faria Guimarães até ao Dragão. Afeta também a A3, do nó da A4 em Águas Santas até à via de cintura interna, com acidente também na A3, na saída para a circunvalação, no meio da fila, em direção à VCI. Ainda de Bessa Leite até Francos, sentido inverso do mercado para a A3, e da Ponte Lessa até à VCI, com trânsito intenso. Em Lisboa, o trânsito mais lento na A1, a partir de Santa Iria até ao Trancão, devia a trabalhos, a segunda circular ainda do eixo norte-sul até às Calvanas. No IC19 mantém-se o acidente em Queluz em fase final de resolução, Lisboa-Sintra, mas sem filas no local. A5 de Monsanto para as Amoreiras e A2 da Baixa da Almada até à Ponte, já com sinais verdes a esta hora. Para troca de informações, 800 20 20 10, é nacional e é grátis.
0: Obrigada, Arsénio. E um beijinho e até amanhã.
1: Beijinhos, até amanhã.
0: Quanto a nós, seguimos para a informação de meteorologia do estado do tempo.
2: Exatamente. O que também é nacional e é grátis é o sol. É. Porque vai estar em todo
0: para
2: lado.
0: Para já, caríssimo.
2: Por agora, mas...
0: Porque vai que...
2: Vai que. Vai que, vai que estamos a dar ideias. Se é um pouco nublado a limpo em todo o país, as temperaturas estão a aumentar, vão aumentar mais ao longo da semana. Ao contrário da outra vaga de calor que tivemos, as noites são mais frescas, portanto, uma variação grande de temperatura, mas durante o dia, sobretudo naquelas horas mais complicadas, atenção ao calor e atenção à exposição ao sol, porque vai de facto estar quente. Está todo o país, tirando o Algarve, em alerta amarelo. Ponta Delgada com máxima de 25, Funchal hoje com 26, Aveiro com 28, 31 é a máxima de Porto, de Sines e também de Sagres, Viana do Castelo e Guarda com 32, Faro com 34, Bragança, Vila Real, Viseu, Leiria e Setúbal com 35, Lisboa e Porto Alegre com 37, Braga, Castelo Branco e Coimbra hoje a chegar aos 38, Beja com 39 e Santarém e Évora hoje com uma máxima de 40 graus.
0: E num instantinho, faltam 25 minutos para as 11 da manhã. Boa segunda-feira, início de semana. Temos a certeza que se calhar hoje, quando o despertador tocou, odiou cada segundo.
2: Ai sim.
0: Não estará sozinho. Eu arrisco um sólido 90% da população portuguesa hoje não apeteceu sair da cama.
2: Não.
0: Porque será, não é? A fascínio da segunda-feira. O domingo nunca chega. Eram 3 dias de descanso.
2: Eram 3 dias, fala-se isso. A semana de trabalho de 4 dias. Eu defendo a semana de trabalho de 2, mas enquanto não chega...
0: Uma pessoa dá um mindinho, a Susana quer ver assim todo. Bom, já sabe que entre as 7 e as 11 cá nos tem para o ajudar a acordar. Amanhã não será diferente. Até lá, já sabe, continuo a ouvir as músicas da sua vida, porque sim, é mesmo verdade, não é boato nenhum. Temos de longe a música da sua vida aqui na M80. E agora, justamente com uma banda que a nossa Susana acho que gosta. Garbage. Okay.
2: Gosto muito.
0: Sabia?
2: Adoro os Garbage e é das minhas bandas dos anos 90, das raríssimas que eu nunca vi ao vivo.
0: Não estavas lá na Praça Sony?
2: Não estava lá na Praça Sony.
0: Na Expo 98.
2: Porque ia com o meu namorado da altura, com o Jorge, não é o Jorge com quem eu casei agora, calma, não sou assim tão fiel. O meu namorado, o Jorge, nós jangámos e acabámos por não comprar bilhete e por não ir.
0: Estás a ver? O que é que as relações fazem às pessoas?
2: O que é que as relações fazem? Miúdas que estejam a ouvir, vão sempre aos concertos todos, marimba-se nos vossos namorados.
0: É isso aí, tatuar nomes de namorados, pelo amor de Deus.
2: Não, ok? Tatuem antes os Garbage.
0: À vontade. Nome dos gatos, tudo certo. Namorado, não. Agora então, Garbage com Only Happy When It Rains. E toca assim. Bom dia. Até amanhã.

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0: não conseguimos falar de tudo.
1: Ah, conseguimos, sim, senhor.
2: Só que temos de ter mais cuidado, não é?
3: Exatamente. Então o que é que acontece? Às 11, soltamos a franga em forma de podcast. 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
4: O que pode ser perigoso, não é?
3: Muito, já.
4: Bastante. O podcast com tudo o que ficou por dizer, gente.
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4: E agora vamos às notícias, que já passam 3 minutos das 11 da manhã. Sandra Braga Fernandes, bom dia.
6: Bom dia.
4: Esta madrugada houve um incêndio em Lisboa. Pelo menos 2 feridos num incêndio junto ao Cemitério dos Prazeres em Lisboa, na rua Posidónio da Silva. O fogo terá começado no resto do chão do edifício residencial, onde funciona a Associação Remar. Os moradores do edifício foram retirados, os feridos foram transportados para o Hospital de São José. Um deles terá pulado do primeiro andar para fugir às chamas e o outro caso será relativo à inalação de fumos. O governo francês garante que não será preciso evacuar bordéis em França por causa dos incêndios. Em declarações à France Info, a porta-voz do governo francês diz que está a ser feita uma atenta vigilância nos diversos locais, sobretudo em instalações industriais que armazenam substâncias perigosas e inflamáveis em Gironda, perto do incêndio em curso. Em Espanha, continua em fase de estabilização os incêndios na região de Madrid. De acordo com as autoridades, o serviço de autocarros nas zonas afetadas deve ser retomado hoje e as pessoas também devem poder regressar a casa. Por cá, ainda há famílias que aguardam o apoio para a reconstrução das habitações, quase 6 meses depois da tempestade Christine. Das 26 mil candidaturas apresentadas, faltam analisar 8 mil. E falhado o prazo de final de junho, o presidente da Comissão de Coordenação e Desenvolvimento Regional do Centro, Ribau Esteves, não se compromete com o novo prazo para finalizar as candidaturas aos apoios.
7: Neste momento já deixámos de referenciar prazos, obviamente que já são muito poucos os municípios que ainda têm trabalho neste componente, são cerca de 30 os municípios que ainda têm trabalho.
4: Faz amanhã 6 meses que a tempestade de Christine deixou um cenário de destruição na região centro do país. Chegaram à Polícia Judiciária suspeitas sobre as nomeações de árbitros em jogos de futebol da Primeira Liga. Em causa, avança ao Jornal Público, estão árbitros que alegadamente souberam das nomeações para jogos do Estrela da Amadora na reta final do campeonato, antes de as mesmas terem sido divulgadas.
3: E há mais notícias daqui a uma hora. Até já, Sandra.
4: Até já.
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9: 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Então, bom dia, boa segunda-feira, cá estamos para mais uma semana cheia de boa música aqui na M80. Seguimos juntos até às 4 da tarde e daqui a pouco vou falar-lhe de um prémio que continua a crescer e que já vai nos 40 mil euros. Mas para já vamos à música. Nick Kershaw é a minha primeira de hoje. Wouldn't it be good?

0: e efetivamente vem uma semana com mais calor, não é? Então, para hoje, segunda-feira, dia com céu pouco nublado ou limpo, pode haver mais nuvens no litoral centro agora pela manhã e também ao final da tarde. O vento vai superar fraco a moderado, mas atenção, é capaz de superar mais forte nas zonas altas durante esta manhã. Temperaturas a subir, sim, sobretudo as máximas no litoral norte e centro. As mínimas também sobem ligeiramente. Máximas para hoje, 32 graus para Lisboa, 32 também para o Porto e 30 para Faro. E pronto, quanto ao tempo estamos conversados, vamos à música. Já a seguir, Queen, A Kind of Magic, Vanessa da Mata, Scorpions, Rod Stewart e muito mais. Boa semana.
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0: sexta-feira não houve prémio do Show Me the Money. Porque o que é que aconteceu? Houve chamada, sim, houve resposta, é verdade, alguém atendeu o telefone, mas sabe o que é que faltaram? As quatro palavras mágicas, Show Me the Money, e os 30 mil euros não se mexeram. Ora, isto significa que na próxima sexta-feira o prémio sobe para os 40 mil euros. 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E a seguir, mergulhamos em mais uma música de verão. Vem aí o M80 Splash. Fique para ouvir com Yves Larocque, Rise Up.
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Neste dia, em 1985, Paul Young chegava ao primeiro lugar do top nos Estados Unidos com Every Time You Go Away, uma balada original da dupla Hall & Oates que Paul Young regravou e incluiu no segundo álbum. E depois da atuação no Live Aid, transformou-se num sucesso gigante. No ano a seguir, ganhava também o prémio de melhor vídeo britânico nos Brit Awards.

0: E ao meio-dia vamos às notícias. Sandra Braga Fernandes, o Ministro da Educação garante normalidade na candidatura ao ensino superior.
1: Bom dia aos jornalistas. Fernando Alexandre garante que, apesar de todos os problemas com a correção dos exames nacionais, as datas das candidaturas ao ensino superior vão manter-se.
2: Um aluno que faça o exame na segunda fase, com muito poucas exceções que estão previstas nos regulamentos, só se pode candidatar à segunda fase. Sempre foi assim, não há razão nenhuma para alterar. Os alunos que foram à primeira fase, todos eles terão condições para concorrer à primeira fase. Essa é que é, eu diria, a grande questão e que foi sempre para a nossa preocupação garantir que um aluno que fez o seu percurso, que realizou o exame na primeira fase, tem a classificação disponível e tem a possibilidade de pedir a reapreciação e, independentemente do momento em que tiver a reapreciação, o prazo é 7 de agosto e era o que estava previsto, pode concorrer à primeira fase.
1: O ministro diz que em 290 mil exames, só em pouco mais de 800, o exame não correspondia à pessoa a quem surgia a correção e a nota. Hoje iniciam-se as inscrições para a época especial de exames de setembro. Cerca de 3 mil portugueses e lusodescendentes foram transferidos para centros de acolhimento devido ao fogo que ameaça várias regiões perto da cidade francesa de Bordeaux. Avança o conselheiro português Filipe Dantas. O fogo de grandes proporções obrigou à retirada de 220 mil pessoas. O incêndio começou na quarta-feira, na região turística da Baía de Arcachon, e desde sexta que portugueses e lusodescendentes estão a ser transferidos para centros de acolhimento. 4 feridos num incêndio esta madrugada num prédio de Lisboa, entre os quais um bombeiro. O fogo deflagrou na rua Posidónio da Silva antes das 5 da manhã. Está agora em fase de rescaldo. E já se pode ir a banhos na praia de Anjeiras Sul, em Matosinhos. A Agência Portuguesa do Ambiente levantou o desaconselhamento da prática balnear hoje, após realização de novas análises.
0: Muito bem, está dado o recado. Bons mergulhos. Sandra, voltas daqui a uma hora.
1: Até já.
0: Até já.

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5: E já estamos aqui no meio-dia e não tarda nada. Quer saber se concorda comigo? Há coisas que deviam fazer parte do programa escolar, mas nunca apareceram em nenhum manual. Já lá vamos às coisas que não nos ensinaram na escola. Para já vamos à música. Rick Astley, Never Gonna Give You Up, é a primeira desta hora. E a seguir, o homem dos óculos escuros, Pedro Brunhosa, com Tudo O Que Eu Te Dou. Está com

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2: Então há coisas que passámos anos a estudar e que hoje já nem usamos, mas depois há outras que ninguém nos ensinou e que davam um jeitão na vida adulta. Por exemplo, preencher o IRS sem sentir que estamos a decifrar um código secreto, não é? Já foi, este ano já passou, não é? Para o ano há mais, já não vamos pensar mais disto. Ou então, perceber uma fatura da eletricidade sem precisar de uma lupa e de um tradutor. E depois há aqueles clássicos, trocar um pneu, ou fazer um orçamento mensal, ou responder à pergunta que todos fazemos a meio do mês, mas para onde é que foi o meu dinheiro? É verdade, na escola aprendemos o teorema de Pitágoras, mas ninguém nos preparou para a emoção de abrir a caixa do correio e encontrar uma carta das finanças. É ou não é?
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0: e depois do Pedro Brinhosa, vou trazer um músico que está a percorrer vários continentes com a turnê Roll With The Punches, acrescentando datas nos Estados Unidos, no Canadá e também aqui pela Europa, devido à procura dos fãs. Estou a falar do Bryan Adams. Recorde comigo, não tarda nada, One Night Love Affair. Depois temos Seu Jorge, AC/DC e muito mais. E passam 16 minutos do meio-dia. Boa segunda-feira.
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0: 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Nós por aqui seguimos com Room 5. Daqui a pouco no M80 Splash, músicas de verão. 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

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Neste dia, em 1996, as Spice Girls conseguiam chegar pela primeira vez ao número 1 do top de singles no Reino Unido com Wanna Be. A música, que falava de amizade e girl power, influenciou toda uma geração de fãs nos anos 90. Chegou a número 1 em mais de 30 países e tornou-se no single de estreia de um grupo feminino.

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3: E já voltamos à música, mas agora vamos às notícias. Sandra Braga Fernandes, está na altura de fazer um ponto da situação dos incêndios em Espanha e França.
4: Boa tarde. Portugal já destacou 134 operacionais e 41 viaturas para combater os incêndios florestais em Espanha, em coordenação com a União Europeia. Para a França foram também mobilizados helicópteros de Portugal e de outros países dos 27. Os incêndios florestais nestes dois países desencadearam uma das maiores operações de retirada de pessoas na Europa. Foram desalojadas mais de 325 mil. Cerca de 3 mil portugueses e lusodescendentes foram transferidos para centros de acolhimento devido ao fogo que ameaça várias regiões perto da cidade francesa de Bordeaux. Nos próximos dias prevê-se uma nova onda de calor que vai atingir Espanha e França. As temperaturas vão começar a subir já amanhã. Na quarta-feira podem chegar aos 42 graus. O meteorologista Pedro Sousa explica que Portugal vai ter um pico de calor, mas não se pode considerar uma onda de calor.
5: Vai ser atingido pelo episódio de calor, pela massa de ar quente, de forma, digamos, relativamente marginal e por um período relativamente curto. Com este pico de calor será muito curto, 2-3 dias, mantendo-se depois o tempo moderadamente quente no interior. Não podemos falar em onda de calor, porque isso tem uma definição técnica e dificilmente teremos duração suficiente para ser registado oficialmente onda de calor em Portugal continental, salvo eventualmente alguma estação do Nordeste transmontano, mas não será uma situação de onda de calor.
4: Quase todos os distritos do continente vão estar sob aviso amarelo de tempo quente, só o distrito de Faro fica de fora, um aviso que estará em vigor até às 6 da tarde de amanhã, e os distritos do Norte e Centro e Faro apresentam risco máximo de incêndio. O Ministro da Educação garante que, apesar de todos os problemas com a correção dos exames nacionais, as datas das candidaturas ao ensino superior vão manter-se.
6: Um aluno que faça o exame na segunda fase, com muito poucas exceções que estão previstas nos regulamentos, só se pode candidatar à segunda fase. Sempre foi assim, não há razão nenhuma para alterar. Os alunos que foram à primeira fase, todos eles terão condições para concorrer à primeira fase. Essa é que é, eu diria, a grande questão, e que foi sempre para a nossa preocupação garantir que um aluno que fez o seu percurso, que realizou o exame na primeira fase, tem a classificação disponível e tem a possibilidade de pedir a reapreciação e, independentemente do momento em que tiver a reapreciação, o prazo é 7 de agosto e era o que estava previsto, pode concorrer à primeira fase.
4: Hoje iniciam-se as inscrições para a época especial de exames de setembro.
3: E há mais notícias daqui a uma hora, mas quanto a ti, Sandra, bom descanso.
4: Até amanhã.
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3: Então, boa hora de almoço, boa segunda-feira, já voltamos à música e daqui a pouco já voltamos também aos 40 mil euros do Show Me The Money, é o prémio da próxima sexta-feira. Mas para já, um Englishman in New York, Sting para ouvir já a seguir e depois, entre aspas.

0: entre aspas, na M80. 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Mas agora falemos de outra coisa. Ouvi dizer que há quem esteja por aí já a fazer contas ao que faria com 40 mil euros. Pois, eu faria a mesma coisa, fazer contas. Sei lá, olha, dá para pagar a casa, se calhar dá para pagar o resto do empréstimo, não é? Fazer a viagem de sonho, trocar de carro, dá, certamente, ou simplesmente deixar de olhar para a conta bancária com receio, que é o que acontece muito, não é? Especialmente nesta altura do mês. 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A seguir, sirvo-lhe um Red Red Wine para acompanhar o almoço, os UB40.
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0: gostem desta semi-amas, os chutes e pontapés na M80. E com isto tudo, já estamos na reta final de julho. Eu acho que há duas perguntas típicas desta altura, não é? Já foi de férias? Ou já está a pensar que elas passaram demasiado depressa? Ou ainda faltam assim alguns dias ou algumas semanas? Há quem ainda nem tenha feito as malas, não é? E há quem já esteja a contar os dias para o próximo verão. Olha, coisas em que, reparei, quando estive de férias, há aqui uma tendência chamada slow summer.
1: Quer vender,
0: ou seja, depois
1: arrendar,
0: de anos a correr para todo o lado, a moda agora é uma moda boa. É abrandar, manhãs sem pressa, livros na praia, menos telemóvel, mais dulce e farniente. Acho que o verão de 2026 é o verão de fazer menos
1: disponível na
0: e sentir menos culpa por isso, não é? É bem bom.
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1: Neste dia, em 1985, os Eurythmics conseguiam chegar pela primeira e única vez ao número 1 no Reino Unido com There Must Be an Angel Playing With My Heart, mas só aguentaram lugar uma semana. Na semana a seguir foram destronados pela Madonna. There Must Be an Angel tem um dos solos de harmónica mais famosos da história.

0: energia da Elsa Teixeira.
1: E agora vamos às notícias. Gonçalo Teles, boa tarde. Vamos fazer aqui um ponto de situação dos incêndios em Espanha.
2: Olá, Wanda. Boa tarde. O primeiro-ministro de Espanha avisa que vem horas difíceis de combate aos incêndios no país. O líder do governo espanhol esteve esta manhã no incêndio em Castellón, que já afetou mais de 7.200 hectares e obrigou a retirar 16 mil pessoas. Pedro Sánchez sublinha que há uma onda de calor a caminho e pede precaução.
3: Quedan horas difíceis, horas complejas. Vamos a tener un aumento de las temperaturas a partir de pocas horas en los próximos días. La EMET nos va a anunciar una nueva ola de calor en toda la península ibérica y, por tanto, pido comprensión y extremar la prevención y la precaución por parte de todos los ciudadanos y ciudadanas en todo el país.
2: Portugal escapa a esta onda de calor que nos próximos dias atinge Espanha, também França. O meteorologista Pedro Sousa explica que o que vai acontecer em Portugal é um pico de temperaturas.
4: Vai ser atingido pelo episódio de calor, pela massa de ar quente, de forma, digamos, relativamente marginal e por um período relativamente curto. Com este pico de calor será muito curto, 2-3 dias, mantendo-se o tempo moderadamente quente no interior. Não podemos falar em onda de calor, porque isso tem uma definição técnica e dificilmente teremos duração suficiente para ser registado oficialmente onda de calor em Portugal continental, salvo eventualmente alguma estação do Nordeste transmontano, mas não será uma situação de onda de calor.
2: Faro é o único distrito que não tem aviso de tempo quente em Portugal continental, de resto todos os outros estão no nível amarelo, mantém-se assim pelo menos até ao final do dia de amanhã. As reservas de água em Almada já chegaram aos 78% e podem começar a ser levantadas algumas das restrições. Em comunicado, a Câmara e os serviços municipalizados de água explicam que vão testar a redução de algumas medidas. Para já, deixa de haver cortes de água ao fim de semana e nos outros dias, os que estão programados para as madrugadas passam a acontecer apenas entre a 1 e as 6 da manhã. Há mais de 800 exames nacionais em que a prova corrigida não correspondia ao que os alunos teriam feito. Fernando Alexandre, o ministro, sublinha que isto aconteceu num universo total de quase 300 mil exames.
5: Nas 290 mil provas, houve 825 pedidos ou identificações de desconformidades, ou seja, que o exame não correspondia exatamente àquilo, ou seja, o aluno considerava que aquele exame não correspondia exatamente àquilo que ele tinha feito.
6: Todos...
5: Não. Ou seja, é basicamente, a partir da análise do PDF que foi disponibilizado, o aluno teve a possibilidade de verificar se aquilo era o seu exame. Estamos a falar de 825 em 290 mil. Ok? Não estou a desvalorizar, mas cada um deles, dos 825, já foi analisado, já se identificou a razão da desconformidade, se existia ou não. Pode-se dizer que havia casos em que também não havia.
2: Hoje arrancam as inscrições para a época especial de exames, vai ser realizada em setembro.
1: E tu voltas daqui a uma hora. Até
2: volto,
1: já, Gonçalo.
2: Até já.
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8: E depois das 2 da tarde, o que é que temos para ouvir por aqui? Muita música boa, pois claro, é sempre assim, né? É um 80. Mas daqui a pouco falo-lhe também do AGA School Jazz, da estreia dos Franz Ferdinand no festival e do que ainda falta acontecer esta semana. Mas para já, Philip Bailey e Phil Collins.

0: azeitonas na M80, anda comigo ver os aviões, venha comigo ouvir a minha playlist Não Tarda Nada, que durante este verão está em modo best-of, ou seja, estamos a recuperar alguns dos episódios mais ouvidos em podcast e a trazê-los de volta aqui à antena da M80. Se perdeu algum, olha, esta é a oportunidade perfeita para ouvir. É daqui a nada, antes há George Michael e também Gabriel o Pensador. Boa segunda-feira, boa semana.
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2: Terminamos a semana ao som de A.I.A. dos Outkast. É funk, é pop, é rap, é rock, é tudo na mesma canção. Andre 3000 começou a escrevê-la na sua guitarra acústica e a letra fala sobre os desafios de manter uma relação romântica à tona. Aliás, no Twitter, em 2021, os próprios Outkast chegaram a chamá-la de a música mais triste já escrita. Mas eu não acho nada triste. É ótima para dançar, festejar e agitá-la, como eles dizem na música, como uma fotografia Polaroid. A.I.A. foi o sucesso pop mais universal do início dos anos 2000, a primeira música a atingir 1 milhão de downloads no iTunes. E está na minha playlist A.I.A. os Outkast.

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0: ser, nem acredito. Bom, seguimos para a última semana de julho e para os dois últimos dias de Cool Jazz. Então, na quarta-feira, 29, temos Scissor Sisters e sexta-feira, dia 31, Chet Faker com Lutação Escutada, já para terminar em grande. Por aqui, voltamos à música Não Parda Nada, vem mais um M80 Splash, músicas de verão, desta vez para recordarmos Stereo Love, depois há Paul Young e também GNR.
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Neste dia, em 1985, Paul Young chegava ao primeiro lugar do top nos Estados Unidos com Every Time You Go Away, uma balada original da dupla Hall & Oates que Paul Young regravou e incluiu no segundo álbum. E depois da atuação no Live Aid, transformou-se num sucesso gigante. No ano a seguir, ganhava também o prémio de melhor vídeo britânico nos Brit Awards. Há mais música na M80 com Paul Young.

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2: E agora as notícias às 3 da tarde, mais 3 minutos. Gonçalo Teles, há um aviso do governo aos imigrantes.
3: Olá, boa tarde. O Ministério dos Negócios Estrangeiros pede cuidados aos portugueses emigrados que se preparam para vir passar férias a Portugal. Numa nota enviada à M80 a propósito dos incêndios em França e em Espanha, o Ministério sublinha a importância de fazer o registro do viajante e também de respeitar os avisos das autoridades francesas e espanholas. O Primeiro-Ministro de Espanha diz que vêm aí horas difíceis de combate aos incêndios no país, com a aproximação de uma onda de calor.
4: Quedan horas difíciles, horas complejas. Vamos a tener un aumento de las temperaturas a partir de pocas horas en los próximos días.
3: Portugal vai escapar a esta onda de calor. O meteorologista Pedro Sousa diz que o que vai acontecer é um pico de temperaturas, mas não dura tempo suficiente para ser considerado uma onda.
5: Por um período relativamente curto, com este pico de calor, será muito curto, 2-3 dias, mantendo-se depois o tempo moderadamente quente no interior. Não podemos falar em onda de calor, porque isso tem uma definição técnica e dificilmente teremos duração suficiente para ser registado oficialmente onda de calor em Portugal continental, salvo eventualmente alguma estação do Nordeste transmontano, mas não será uma situação de onda de calor.
3: Faro é o único distrito que não tem aviso de tempo quente em Portugal continental, de resto todos os outros estão no nível amarelo e mantêm-se assim pelo menos até ao final do dia de amanhã. O Ministro da Educação diz que ainda há 170 alunos sem nota nos exames nacionais, números adiantados por Fernando Alexandre.
6: Estamos a falar dos alunos que não têm, que não conhecem a nota final. Não consigo dar agora o número certo, ontem eram cerca de 170, em 290 mil provas, estamos a falar de 170 provas, é disso que estamos a falar.
3: E o Ministro espera que esta situação fique resolvida até amanhã.
6: Eu espero que entre hoje e amanhã eles fiquem todos resolvidos. E saliento que os alunos, depois de receberem a classificação com a nota que corresponde à prova que efetivamente fizeram, têm 48 horas para pedir a reapreciação e terão a reapreciação a tempo de se candidatarem à universidade ou aos politécnicos na primeira fase.
3: Além dos 170 alunos ainda sem nota, nas 290 mil provas há 825 casos em que a prova corrigida não correspondia à que os alunos teriam feito. As reservas de água em Almada já chegaram aos 78%, por isso, em comunicado, a Câmara e os serviços municipalizados explicam que vão testar a redução de algumas medidas. Para já, acabam os cortes de água ao fim de semana e nos outros dias, os cortes programados para as madrugadas passam a acontecer apenas entre a 1 e às 6 da manhã.
2: Daqui a uma hora, voltas com mais notícias.
3: Volto.
2: Está feito.
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3: Seguimos juntos nesta minha última hora de hoje aqui na M80. Muito obrigada pela escolha, obrigada por estar a ouvir a M80. Quer esteja a trabalhar ou já de férias, se for o caso, boas férias. Ora, o que é que vamos fazer daqui a pouco? Vamos falar sobre 40 mil euros que podem ser seus na próxima sexta-feira. Mas para já temos John Wade com Missing You e a seguir os Silence Voice.

está a lançar na M80 com My Friends. Sim, o David Fonseca cantou músicas, claro, também dos Silence 4 na sexta-feira à noite, na passada sexta-feira, na festa da M80 em Vila Nova de Gaia. Foi muito, muito bom. Muito obrigada a todos os nossos ouvintes que se juntaram a nós para celebrar então os 19 anos da M80. Foi bem giro, bem giro. Agora, giro vai ser também na próxima sexta-feira ganhar 40 mil euros. É ou não é? Pois é, o prémio continua a crescer e já vai neste valor. Depois de ninguém ter conseguido levar os 30 mil euros na passada sexta-feira. Porquê? Porque atenderam ao telefone, mas não disseram show me the money. O valor acumulou e está agora ainda mais apetecível. 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Daqui a nada, trago o Foreigner, I Want to Know What Love Is, Ivete Sangalo, James Brown, Mariah Carey, Soft Cell e também os Ornatos Violeta, em mais 6 músicas seguidinhas aqui na Rádio dos Clássicos. Boa segunda-feira.

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1: Isto é muito bonito. Continuo a adorar esta música. Ouvi dizer, os Ornatos Violeta na M80. Ouvi dizer que está na hora de ceder o microfone ao regresso a casa. É isso que vou fazer, então. Vou regressar eu própria à minha casa também. Volto amanhã, sou a Wanda Miranda. Até lá, continuo na companhia da melhor música de sempre. Boa tarde, boa segunda-feira, boa semana e até amanhã.
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Neste dia, em 1996, as Spice Girls conseguiram chegar pela primeira vez ao número 1 do top de singles no Reino Unido com Wanna Be. A música que falava de amizade e girl power influenciou toda uma geração de fãs nos anos 90. Chegou a número 1 em mais de 30 países e tornou-se no single de estreia de um grupo feminino mais vendido de sempre. Há mais música na M80 com Spice Girls.

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1: Nossos ouvintes são incríveis. Agora, passa um minuto das 4 da tarde, vamos às notícias com Gonçalo Teles a fazer o ponto de situação dos incêndios.
2: Olá Sandra, boa tarde. A esta hora há pelo menos 6 incêndios ativos em Portugal continental a merecer a atenção da Proteção Civil. São em Penafiel, Vila Verde, Bragança, Almeirim, Guarda e Leiria. O que reúne mais meios de combate é o incêndio na Guarda, quase 250 operacionais, mais de 60 veículos e 7 meios aéreos. Todos estes incêndios começaram hoje ao final da manhã e início da tarde. O Ministério dos Negócios Estrangeiros pede cuidados aos portugueses emigrados que se preparam para vir passar férias a Portugal. Numa nota enviada à M80, a propósito dos incêndios em França e em Espanha, o Ministério sublinha a importância de fazer o registro do viajante e de respeitar os avisos das autoridades de França e de Espanha. São dois países que têm estado a ser atingidos por fortes incêndios e vão agora atravessar uma onda de calor. Portugal vai escapar. O meteorologista Pedro Sousa explica que o que vai acontecer é um pico de temperaturas.
3: Por um período relativamente curto, com este pico de calor será muito curto, 2-3 dias, mantendo-se pois o tempo moderadamente quente no interior. Não podemos falar em onda de calor, pois isso tem uma definição técnica e dificilmente teremos duração suficiente para ser registado oficialmente onda de calor em Portugal continental, salvo eventualmente alguma estação do Nordeste transmontano, mas não será uma situação de onda de calor.
2: Faro é o único distrito que não tem aviso de tempo quente em Portugal continental, de resto todos os outros estão no nível amarelo, mantêm-se assim pelo menos até ao final do dia de amanhã. A Polícia Judiciária confirma que está a investigar o incêndio desta madrugada num prédio em Lisboa. Numa curta resposta enviada à M80, fonte da PJ diz apenas que há uma investigação em curso, não esclarece se há indícios de crime. O incêndio na rua Posidónio da Silva provocou 4 feridos, incluindo um bombeiro. O Ministério Público confirma que há um inquérito em curso sobre as alegadas interferências na arbitragem do futebol português. O inquérito está no DSIAP e nasceu de uma denúncia. A Unidade de Combate à Corrupção da Polícia Judiciária está a ajudar nesta investigação. Hoje, o Jornal Público já tinha adiantado que a PJ recebeu uma participação com várias informações sobre o caso. O diretor técnico da arbitragem da Federação, Duarte Gomes, demitiu-se no final do mês passado. Mais de 4 em cada 10 crianças portuguesas come regularmente fast food ou comida ultraprocessada e 40% têm peso a mais ou obesidade. Dados adiantados hoje pelo Instituto Nacional de Estatística sobre crianças com entre 5 e 14 anos de idade. Quase 1/3 destas come fast food entre 1 e 3 vezes por semana, mas a maioria come apenas uma vez. Por outro lado, mais de 2 em cada 3 crianças comem fruta todos os dias.
1: E é tudo para já. Daqui uma hora há mais. A seguir voltamos à música.
0: Companhia no regresso a casa. Elsa Teixeira, até às 7 da tarde.
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6: E hoje é comigo, sou a Sandra Ferreira. Elsa Teixeira está de férias. Trago música certa para o trânsito. E esta tarde vamos também saber quem é o novo convidado no podcast No Palco do Gil. Temos o Como Se Costuma Dizer. E depois das 5, julgamos ao que música é esta. Para já, então vamos à música dos Queen, Wants to Live Forever, para começar.
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0: Stillness of Heart, sucesso de Lenny Kravitz, que continua em digressão pela Europa. Esta semana atua em cidades como Berlim, Colónia e Bratislava. E continua a dar continuidade à promoção do álbum Blue Electric Light, que já saiu em 2024. 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Vamos ouvir Delfins a seguir e depois vamos saber do trânsito. Primeiras informações da tarde vêm já a seguir.
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0: É Simply Red por aqui no Regresso à Casa da M80. Esta semana é comigo, sou a Sandra Ferreira. Elsa Teixeira está de férias, não é? Merecidas férias. Aliás, estamos na última semana para muita gente que entra de férias no início de agosto. Portanto, é dar tudo por arrasto durante esta semana. Agora, vamos lá espreitar as informações de trânsito. E junta-se a mim, a minha querida Cláudia Capela.
1: Olá, Sandra.
0: Olá,
1: muito
0: olá,
1: boa tarde. Começo pela Ponte Vasco da Gama com um acidente na entrada na Praça da Portagem, no sentido sul-norte, em direção a Lisboa. Prudência, as vias centrais estão ocupadas com um acidente que está aí em resolução. É necessário circular com muita prudência. Sentido inverso, já maior intensidade e atenção a um acidente já na A33, na zona do Nó do Montijo, ao quilómetro 35, com corte via direita, em direção à zona da Moita, Casas Velhas. Para a Ponte 25 de Abril, em direção à margem sul do Tejo, já o trânsito acumulado a partir praticamente de Campo Lido no eixo norte-sul e a afetar também mais o acesso da A5. Sentido inverso é a ligação de Almada para a Praça das Portagens com trânsito mais acumulado. Tem estado muito compacto esta tarde no acesso a Sacavém, na autoestrada do Norte, Alberca Lisboa, na sequência de trabalhos na zona do viaduto do Trancão, e trânsito também com maiores dificuldades em Alverca, na sequência de um incidente com um pesado na rotunda do Alambique, na ligação da estrada de Alfarrobeira. Acessos ao Porto, mais trânsito na via de cintura interna, Estádio do Dragão, A3, Freixo a Rábida, com intensidade na A44 e também ao longo da Avenida AEP, um pouco mais compacto também na Ponte de Lessa, no sentido sul-norte, em ver com a saída para Lessa na sequência de trabalhos. Ao longo da tarde, disponível 820-2010 para mais informações.
0: Então já voltamos a falar daqui a meia hora.
1: Até já.
0: Vamos, entretanto, confirmar aqui as previsões do tempo para amanhã, terça-feira, 28 de julho. O céu estará pouco nublado ou limpo, com alguns períodos de maior nebulosidade no litoral norte e centro. O vento será, em geral, fraco a moderado, soprando com maior intensidade junto à costa durante a tarde. E mantém-se o tempo muito quente, sobretudo no interior, como podemos ver pelas máximas previstas. Évora e Santarém com máxima de 40 graus para amanhã, 38 para Beja, Castelo Branco e Coimbra, 37 para Braga, Lisboa e Porto Alegre, 35 de máxima amanhã para Bragança, Leiria, Vila Real e Viseu, 34 para Setúbal, 33 para Faro, 32 para Guarda, Porto e Viana do Castelo e 28 de máxima para Aveiro. Portanto, amanhã mais um dia com muito, muito calor. Agora, a ouvir Starship.

0: 18 minutos para as 5. Bom regresso a casa, se já vai de viagem. Boas férias. Para quem nos ouve perto da praia, tão bom. As minhas também onde chegar. Sabe de onde vem a expressão mãos frias, coração quente? Pois eu também não sabia, mas agora vou saber com a Sandra Braga Fernandes em mais um episódio do podcast Como Se Costuma Dizer.
1: Como se costuma dizer?
2: Mãos frias, coração quente é um daqueles ditos que parece ter saído da boca de uma avó à lareira para expressar que a frieza exterior não impede um interior cheio de afeto. E há várias formas desta expressão. Mãos frias, coração quente, amor ardente, ou mãos frias, coração quente, amor para sempre. Estudos sobre adágios e simbologia do coração mostram que o provérbio explora um campo muito antigo. O calor associa-se ao amor e à emoção, enquanto o frio se cola à ideia de distância ou reserva. A particularidade está na inversão. As mãos podem estar frias por timidez, reserva, falta de gestos, mas o coração, esse, arde por dentro. Usa-se então muitas vezes para justificar ou suavizar a pouca demonstração física de carinho, o que não quer dizer que a pessoa não sinta. Podem não ligar muito a abraços, mas mão fria, coração quente.
1: Como se costuma dizer?
0: Ficámos todos mais esclarecidos, não é? 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

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Neste dia, em 1985, os Eurythmics conseguiam chegar pela primeira e única vez ao número 1 no Reino Unido com There Must Be an Angel Playing With My Heart, mas só aguentaram lugar uma semana. Na semana a seguir foram destronados pela Madonna. There Must Be an Angel tem um dos solos de harmónica mais famosos da história da música pop, tocado por Stevie Wonder. Há mais música na M80.

0: reforço no combate aos incêndios. Vamos saber mais pormenores agora nas notícias às 5:01 com Gonçalo Teles.
1: Olá Sandra, boa tarde. Já são pelo menos dois os incêndios ativos em Portugal que mobilizam mais de 200 operacionais a esta hora. O maior dispositivo está no combate ao incêndio em Rochoso. Na Guarda são mais de 250 operacionais apoiados por 8 aeronaves. Este incêndio começou por volta da 1:30 desta tarde. Em Almeirim também há mais de 200 operacionais no combate. Um incêndio que começou por volta da 1 da tarde mobiliza ainda 4 aeronaves. Em Bragança também incêndio ativo este desde o meio-dia, mais de 190 operacionais e 6 aeronaves. Além destes, há incêndios ainda em Penafiel, Vila Verde, Aveiro e Leiria, mas com dispositivos de combate menores. As autoridades estão a procurar um homem que desapareceu na praia da Arrifana. A Autoridade Marítima Nacional adianta que o desaparecido tem 28 anos, estava a praticar stand-up paddle quando terá entrado em dificuldades. Um amigo que o acompanhava deu o alerta perto das 11:30 desta manhã. As buscas decorrem por terra, mar e ar. Em Coimbra, uma criança de 8 anos foi retirada em estado crítico da praia fluvial do Rebolim. Desapareceu no Rio Mondego pouco antes das 2 da tarde. Foi resgatada 40 minutos depois por uma equipa dos sapadores de Coimbra. Foi levada ao hospital pediátrico já depois de manobras de reanimação. A Polícia Judiciária confirma que está a investigar o incêndio desta madrugada num prédio em Lisboa. Numa resposta curta enviada à M80, fonte da PJ diz apenas que há uma investigação em curso, mas não esclarece se há indícios de crime. O incêndio na rua Pucidónio da Silva provocou pelo menos 4 feridos, incluindo um bombeiro. O Ministério Público confirma que há um inquérito em curso sobre as alegadas interferências na arbitragem no futebol português. O inquérito está no DSIAP e nasceu de uma denúncia. A Unidade de Combate à Corrupção da Polícia Judiciária está a ajudar nesta investigação. Hoje, o Jornal Público já tinha adiantado que a PJ recebeu uma participação com várias informações sobre o caso. O diretor técnico da arbitragem da Federação Portuguesa de Futebol, Duarte Gomes, demitiu-se no final do mês passado.
0: E é tudo para já. Já te perdo aqui uma hora. A seguir, voltamos à música depois de sabermos das informações de trânsito. Depois disto.
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0: 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E agora vamos ao trânsito, saber como é que está, onde para. 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Hoje tenho comigo a Cláudia Capela. Vamos lá começar por onde?
2: Olha, vamos começar pela informação de um incêndio agora no distrito de Aveiro, Oliveira do Bairro. A brisa informa do incêndio exterior à Autoestrada do Norte, mas a provocar alguns abrandamentos na zona do quilómetro 231, precisamente na passagem por Oliveira do Bairro. É perto do nó de Aveiro Sul. Muita atenção, circule com todo o cuidado em ambos os sentidos na A1, sendo que nesta zona de Aveiro, entre a Autoestrada do Norte e a A17, o trânsito também já está muito condicionado na Estrada Nacional 235. Outro alerta importante para Vila Nova de Gaia, neste caso é incêndio numa viatura, que está mesmo a provocar o corte da circulação na A20, junto ao nó com a A29. É no sentido da Ponte do Freixo em direção ao nó dos Carvalhos, e o trânsito já está condicionado a partir de A20, antes do nó de Vilar de Andorinho. O alerta para um acidente que está a provocar uma longa fila na A28, no sentido Viana do Castelo, aliás, no sentido Porto-Viana do Castelo, é no sentido Sul-Norte, é pouco depois do nó de Mindelo, e já há fila a partir do nó de Modivas, portanto, zona de Vila do Conde, em direção ao norte, com o trânsito sujeito a demora no local do acidente, via esquerda ocupada. Quanto à área do Porto, mais trânsito na Avenida EP, na VCI Estádio do Dragão A3, Freixo a Rábida, também trânsito ainda condicionado em Lisboa para Almada na ponte 25 de Abril nos acessos norte, fila em Campo Lido no eixo norte-sul, agora na zona de Odivelas, Senhor Roubado na Cril em direção a Sacavém, já resolvido o acidente na Praça da Portagem da ponte Vasco da Gama em direção a Lisboa. Há ainda acidente no Montijo na A33 em direção a Casas Velhas com corte de via direita no local, e para mais informações disponível 800 20 20 10.
0: É só usar. Até já, Cláudia. 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Amanhã, terça-feira, céu pouco nublado ou limpo, vento fraco a moderado, o calor mantém-se, sobretudo no interior do país, e aqui por Lisboa também vai estar muito quente. Vamos lá às máximas previstas para amanhã. Évora e Santarém, cidades mais quentes, com 40 graus de máxima prevista. Depois temos Beja, Castelo Branco e Coimbra com 38, Braga, Lisboa e Porto Alegre 37 de máxima, Bragança, Leiria, Vila Real e Viseu chegam aos 35, Setúbal com 34, Faro 33, Guarda, Porto e Viana do Castelo 32 de máxima, e depois temos Aveiro com 28 de máxima prevista. Para esta semana, ainda comigo, sou a Sandra Ferreira, continuo por aqui até às 7 da tarde com a melhor música para o seu regresso a casa. Aqui na M80 de longe tem sempre a música da sua vida. Vamos jogar ao Que Música É Esta daqui a pouco, e vamos também inaugurar mais um episódio do podcast No Palco do Gil. Já a música é dos Whitesnake. Já estamos a ouvir este Is This Love. Depois junto também Três Tristes Tigres e Ace of Base.

0: Dias, Tristes Tigres na M80. Agora, vamos até ao palco do Gil.
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0: No palco do Gil. E chegou aquela hora boa em que inauguramos o palco do Gil.
2: Inauguramos esta semana, porque o palco do Gil já está inaugurado há 2 anos e meio, se não estou a errar.
0: Ai, há 2 anos, não digas.
2: Há 90 episódios, 90 e tal.
0: Meu Deus.
2: São 7 temporadas que estão a chegar ao fim, ainda por cima.
0: Uau.
2: Para a semana é o último episódio.
0: Isso é uma enciclopédia da música portuguesa.
2: É isso que eu estou a construir.
0: E com grandes nomes, sim, grandes nomes. Sónia Tavares, olha, nesta última temporada, a Marisa Liso, o Fernando Daniel, adorei a versão que ele fez do Jura. Gosto muito dessa música.
2: Só voltando aqui atrás àquilo que estavas a dizer, espero um dia escrever mesmo. É um dos objetivos.
0: Ai, que lindo.
2: Escrever essa enciclopédia.
0: Olha, boa.
2: Desta temporada,
0: semana.
2: Sim. Desta semana, desculpa.
0: Sim.
2: Desta semana, trago um jovem cantor que veio um pouco nesta janela que nós abrimos a novos artistas também aqui no palco do Gil. É o Miguel Marocco, um músico, e quando estou a dizer músico de Conservatório Nacional.
0: Ok. Que
2: trouxe aqui um refresh também à música que por aqui passa pelo palco do Gil, um pouco mais ligado ao jazz, ao piano, neste caso é pianista.
0: Também deve ter feito uma versão gira.
2: E tem várias músicas, se procurares no Spotify pelo Miguel Marocco, tem música boa e refresh, é aquilo que eu estou a dizer. É quase com um ar-condicionado neste.
0: Boa, então é um episódio que aqui os nossos ouvintes e os ouvintes do palco do Gil podem ouvir a partir de hoje já.
2: No Rail, sim,
0: disponível.
2: A partir deste momento fica disponível no Rail o episódio desta semana, mais um, o penúltimo, com o Miguel Marocco. Ele traz e vamos falar sobre o tema Sayonara, meu amor.
0: Ah, que giro. Entretanto, ouvi dizer que no último episódio desta temporada vem uma grande surpresa.
2: Vou realizar um sonho que tem a ver com a base da minha vontade de fazer entrevistas a músicos portugueses, que é o de fazer a todos e não haver aqui filtros, não haver aqui tipo regras, tipo não.
0: Este aqui não entra,
2: vou de uma ponta à outra, do mais velho,
0: sim,
2: ao mais novo, vou a todos os estilos de música sem problema nenhum.
0: Muito inclusivo.
2: Todos são música para mim.
0: É
2: música
0: mesmo.
2: É música e vou a um dos opostos para a semana.
0: Uau, e aguardem, vai ser muito bom.
2: É um sonho para a semana.
0: Beijinhos, Gil, boa semana para ti, obrigada.
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0: E a seguir vamos jogar ao Que Música É Esta? Trago uma sugestão do nosso DJ de serviço, o Nelson Miguel, mas para já, Ace of Base.

0: música é esta?
1: Está então na hora de vos mostrar qual é a música do dia. Este foi a escolha do nosso DJ Nelson Miguel. E a ver se alguém se lembra disto. Isto fez lembrar alguma coisa? Eu acho que hoje vai ser muito difícil. E nem eu sabia. Eu conheço a música, mas assim de repente, com este início, também não cheguei lá. Também era bastante difícil para mim. Tive que ir à procura. É este o desafio para hoje. Que música é esta? As respostas podem chegar via WhatsApp no 910 25 80 81. De preferência, uma mensagem de voz, ok? Então vamos lá a isso. Já podem começar a participar. Ui, tanta gente que não sabe que música é esta. Já caíram aqui algumas respostas. Vou ouvir. Enquanto isso, toca Bob Marley.

0: Momento de ouvir esta
1: When Love People Get Ready. É Bob Marley and the Wailers. Estamos a jogar ao
2: Que música é esta?
1: E que música é esta? O que é que será? O que é que será? Vamos ouvir a Marta.
3: Olá, boa tarde, fala a Marta de Oeiras. Parece-me os Dan Jerico com Bigéria. Será?
1: Será?
3: Nem lembro se é música de chamar assim. Vá, beijinhos, obrigada.
1: Obrigada, beijinhos. Já vou dizer se está certo ou não.
4: Olá, meu nome é Micaela. Tenho ideia que a música de hoje é do Phil Collins, mas não sei, não me recordo o nome, mas tenho ideia disso. Adeus e um bom tarde.
1: Ok, boa tarde, boa tarde. Vamos aqui ouvir esta mensagem.
5: Não sei quem é, mas eu vou mandar assim David Bowie. Pode ser que seja.
1: Podia ser David Bowie, que eu adoro David Bowie. Qualquer uma era sempre boa para ouvir por inteiro. E agora ouvimos o Rogério.
6: Boa tarde, Sandra.
1: Olá.
6: Boa tarde, M80. Fala Rogério de Matosinhos. A resposta 2 é Domino e Ryan. Boa tarde, boa semana.
1: Obrigada, Rogério. Será que é Domino? Será que é Tangerico? Será que é Kim Wilde? Ai, há aqui tantas respostas completamente diferentes. Daqui a pouco já vamos descobrir se está certo ou não.
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1: Porque agora temos que saber do trânsito. Com a nossa Cláudia Capela, onde é que está pior agora?
7: Temos a principal autoestrada do país cortada em ambos os sentidos, entre Amealhada e Albergaria, devido a incêndio em Mamudeiro, no distrito de Aveiro. Entre Amealhada e Albergaria, então, há um cortado em ambos os sentidos, sendo que o acesso da A25 para a autoestrada do Norte em direção a Sul também está fechado, só é possível entrar na A1 em direção a Norte. A partir da A25, fazer a ligação à A17 ou então à Nacional 109 em direção a Sul, ligação a Leiria, é a opção. Se estiver mais a norte, no norte do país, fazer logo a ligação à A29 e depois à A17, são nesta altura as alternativas, sendo que na zona do acidente, a Nacional 235, entre a Autoestrada do Norte, nó de Aveiro Sul e o acesso à A17, também está com trânsito cortado em ambos os sentidos, devido a este incêndio. Sendo que também em Vila Nova de Gaia, na sequência de incêndio, mas numa viatura, o trânsito está ainda muito condicionado na A20. Já é possível circular, embora de forma condicionada, no sentido Freixo Carvalhos, junto ao nó da A29. No local, ainda vários meios na sequência deste incêndio e, por isso, o trânsito praticamente à saída da Ponte Freixo ou logo a seguir está condicionado. Vai encontrar aí a fila em direção ao nó dos Carvalhos, ligação então do Porto em direção a Gaia. A alternativa via de cintura interna em direção à Ponta Rábida, contando com o trânsito lento a partir do nó de Francos, mas depois na A1 mais fácil em direção ao nó de Coimbrões e também à zona dos Carvalhos para Sul. Quanto à zona mais a norte, ainda dificuldades na A28, no sentido Porto-Viana do Castelo, consequência do acidente pouco depois do nó de Mindelo. Em Lisboa, as maiores dificuldades para a margem sul do Tejo, na 25 de Abril, com a fila em Campo Lido, e nos dois sentidos da segunda circular em direção ao Campo Grande. Mais informações 800-2020-10.
1: Muito já. Importante hoje, está complicado. E voltamos a falar daqui a meia hora. Para amanhã, o tempo aponta em mais um dia de muito calor, temperaturas altas, sobretudo no interior. O céu vai estar pouco nublado ou limpo, com alguns períodos de maior nebulosidade no litoral norte e centro de manhã. O vento, em geral, sopra fraco a moderado, com maior intensidade junto à costa durante a tarde. E máximas previstas de 40 graus, sim, 40 graus para Évora e Santarém, 38 para Beja, Castelo Branco e Coimbra, 37 para Braga, Lisboa e Porto Alegre, 35 de máxima para Bragança, Leiria, Vila Real e Viseu, 34 para Setúbal, 33 para Faro, 32 para Guarda, Porto e Viana do Castelo e 28 de máxima para Aveiro.
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1: Estamos a jogar ao Que Música é Esta. Hoje quem escolheu foi o Nelson Miguel, nosso DJ, e vamos para esta. Qual é a música de hoje? Respostas via WhatsApp através do 910-25-80-81.
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1: O meu nome é Sandra Ferreira, hoje estou cá eu, Elsa Teixeira ainda de férias, e agora vamos todos na Caravan of Love dos House Martins.

0: à capela, Caravan of Love aos Martins. Tão bom isto. Boa viagem para todos ao som da M80. Estamos a jogar ao...
1: Que música é esta?
0: E hoje é esta. Que música é esta? Vamos ouvir quem? O Daniel Almeida. Olá.
2: Olá, olá, M80. Aqui fala Daniel e o...
3: Rafael.
2: E nós estamos numa grande viagem desde Espanha, sempre a abrir a M80, e achamos que a música de hoje é o Prince com When Doves Cry. Beijinhos e abraços.
3: Tchau,
0: Rafael, beijinhos. Obrigada pela vossa resposta e continuação de boa viagem. Mas não, não é Prince. Vamos ver se alguém fica mais próximo.
4: Meu nome é Gonçalo Santos, sou de Torres Vedras, e penso que a música seja Saudade, dos Ritual Tejo.
0: Também não é, gosto muito dessa. Até percebo, podia ser, mas também não é o Saudade dos Ritual Tejo.
5: Olá, Sandra, fala Manuel do Porto. Essa é fácil, é Dangerico.
0: Tanta gente a achar que isto é Tangerico, mas também não é. Posso dar aqui uma pista? É uma música que serviu de anúncio a uma marca de carros francesa, e na altura publicitava um carro muito, muito famoso, que entretanto voltou com restyling. E pronto, e mais não digo, só posso mostrar mais um bocadinho da música. Então, que música é esta? Resposta daqui a pouco.
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0: Para já temos isto.
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11: E agora que vamos às respostas certas ou não, qual é a música esta? Muita, muita gente a apostar que são os Tangerico com The Big Area. Vamos ouvir aqui assim mais algumas respostas. A primeira é da Joana. Olá, Joana.
12: Olá, bem-vinda. Boa tarde. O meu nome é Joana e eu penso que a música seja Easy Lover do Phil Collins.
11: Oh, Joana, não é. Não é Easy Lover de Phil Collins. Ouvimos agora o Pedro.
13: Olá, boa tarde, M80. Aqui é Pedro Martins, de Casal de Câmara. A música desta tarde, eu não sei quem canta. Sei que o título é Here I Am.
11: Ok, já temos
13: e
11: alguma coisa.
13: E na altura, lembro-me perfeitamente, esta música fazia publicidade a uma marca de carro, nomeadamente um Renault 5. Ela canta-se mais ou menos assim: Here I Am, more than ever. Era mais ou menos isso, pronto.
11: Era mais
13: tentar
11: ou menos isso.
13: Então vá, continuação de boa tarde, um abraço a todos.
11: Pedro, só falta o nome da música. Acho que agora sim temos aqui o nome.
14: Esta música são, se não me engano, os Domino com Here I Am.
11: É isso. É isso tudo. Muito obrigada a todos que participaram. E vamos lá então ouvir os Domino com este Here I Am. Foi a música segredo hoje, aqui no Regresso a Casa. Tem uma energia incrível esta música.

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2: Quem tive dificuldade em identificá-la quando o nosso DJ Nelson Miguel me mostrou, mas depois quando chega à parte do refrão, não é? Toda a gente se lembra. Ou não? Quem é que se lembra desta música? Quero saber agora, porque alguns ouvintes acertaram, mas muita gente pensava que eram os Dangerico, também muita gente achar que era Phil Collins ou algo assim. Mas foi giro, valeu. Esta até me surpreendeu a mim hoje.
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2: Sou a Sandra Ferreira, Elsa Teixeira de férias, e agora trago música de verão com Peter Andre.
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1: A1 e a linha do Norte estão cortadas. É o destaque das notícias agora às 6 com o Gonçalo Teles.
2: Olá Sandra, boa tarde. É um corte total, tanto da Autoestrada 1 como da linha do Norte, devido a um incêndio no distrito de Aveiro. Está a ser combatido por mais de 160 operacionais e 4 aeronaves. O oficial de operações da Proteção Civil, Paulo Santos, explica que foi preciso interromper a circulação por questões de segurança.
3: Na zona industrial de Mamudeiro, portanto na zona de Aveiro, que levou já ao corte da Autoestrada do Norte e da linha do Norte, da linha ferroviária. E daí que é natural que quem pensa em circular na Autoestrada do Norte procure vias alternativas, nomeadamente a A17, ou consulte o site da GNR, onde poderão ter mais informações.
2: Linha do Norte interrompida, há um cortado em ambos os sentidos entre Albergaria e Amealhada. Uma das alternativas é a A17, mas mais informações de trânsito a seguir com a Cláudia Capela. Um dos maiores pontos de combate aos incêndios esta tarde é também em Rochoso, na Guarda. Reúne mais de 270 operacionais depois de um início de combate difícil.
3: Iniciou-se numa área, com difícil acesso, e as primeiras equipas, e ganhou alguma dimensão. Tem estado a arder muita zona de mato, alguma floresta, e tem havido algumas povoações na linha de incêndio, mas sem registro de danos significativos até agora.
2: Em Almeirim também há centenas de operacionais no combate a um incêndio, neste caso é em zonas agrícolas e de floresta. E
3: ainda não está dominado o incêndio. O incêndio tem afetado várias parcelas de terreno ali um pouco constituídas por espaços agrícolas e espaços florestais, e neste momento foi necessário reforçar os meios de combate, e o combate estará evoluindo de uma forma favorável.
2: Bragança, Penafiel, Leiria e Vila Verde também são pontos de combate esta tarde. Em Vila Verde o fogo está quase dominado. Há quase 1000 operacionais e 20 aeronaves a combater incêndios a esta hora. As autoridades estão a procurar um homem que desapareceu na praia da Arrifana. A Autoridade Marítima Nacional adianta que o desaparecido tem 28 anos. Estava a praticar stand-up paddle quando entrou em dificuldades. Um amigo que o acompanhava deu o alerta perto das 11h30 desta manhã. As buscas decorrem por terra, mar e ar. O presidente dos Estados Unidos diz que suspendeu novos ataques ao Irão para dar mais uma hipótese às negociações. Em entrevista à agência Axios, Donald Trump avisa que, se as negociações não resultarem, voltam os ataques e garante que vão ser muito fortes.
1: E é tudo para já, às 19 a mais. Daqui a pouco vamos saber do trânsito.
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15: E agora o trânsito, que é uma oferta ao Automóvel Clube de Portugal. Cláudia Capela, muito complicado hoje.
16: É verdade, uma tarde marcada pelo corte da principal autoestrada do país, A1, entre Albergaria e Amialhada, em ambos os sentidos, devido ao incêndio no distrito de Aveiro, em Mamudeiro. Com este corte, o trânsito está já a ficar bastante mais difícil na alternativa IC2, à saída também da A25, em direção à zona de Águeda, Serém de Cima, e mesmo na Amialhada, a partir da zona de Santa Comba, com a passagem pela zona da Anadia, já com mais trânsito, portanto IC2 quer servir como alternativa e por isso neste momento já com mais trânsito. Também o corte na sequência do incêndio em Mamudeiro entre A1 e a A17 da Nacional 235, A25 as entradas para a Autoestrada do Norte em direção a Sul estão fechadas e por isso a alternativa é fazer a ligação à A17 ou a Nacional 109 em direção a Leiria, se estiver mais a norte em Gaia, em Espinho, a A29 é também uma melhor opção em direção à A17, zona de Aveiro. Atenção, porque muito perto do corte de circulação no sentido sul-norte na A1, pouco antes do nó da Amialhada, agora acidente em via esquerda, é ao quilómetro 207, muita prudência na aproximação a esta zona. Também manhã, ou aliás tarde, bastante complicada em Vila Nova de Gaia, também devido a incêndio numa viatura, ainda trabalhos de rescaldo, ainda se vai proceder à limpeza da via, isto na A20, no sentido da Ponte do Freixo em direção a Nó dos Carvalhos. Toda esta ligação está com o trânsito muito complicado e também um acidente no meio da fila junto ao Nó de Vilar de Andorinho e por isso Porto Gaia até ao Nó de ligação com a A29, muitas dificuldades. Alternativa, via de cintura interna e A1 também em direção a Sul, com abrandamentos, mas mesmo assim é a melhor opção. Mais informações disponível, a linha grátis 800 20 20 10.
15: Até já, Cláudia.
16: Até já.
15: 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Vamos agora olhar para o tempo em previsão. Amanhã, uma terça-feira muito quente, o calor mantém-se sobretudo no interior do país e céu pouco nublado ou limpo. Máximas amanhã de 40 graus para Évora e Santarém, 38 para Beja, Castelo Branco e Coimbra, 37 para Braga, Lisboa e também Porto Alegre, 35 para Bragança, Leiria, Vila Real e Viseu, 34 para Setúbal, 33 para Faro, 32 para Guarda, Porto e Viana do Castelo e Aveiro amanhã espera uma máxima de 28 graus, portanto muito, muito calor para os próximos dias. E é comigo, sou a Sandra Ferreira, a fazer companhia mais uma hora, até às 7, a música certa para enfrentar o trânsito. Está, de facto, hoje bastante difícil. Vamos, então, à primeira música, que é dos

0: tudo a tocar a bateria. Este In The Air Tonight com Phil Collins. Boa viagem de regresso a casa. Playback é o filme sobre a vida e também a música de Carlos Paião. Vai estrear nos cinemas a 6 de agosto com apoio da M80. Imperdível este filme. 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
0: Vem aí, Marvin.

0: de Marvin Gaye, Sexual Healing. É tão bom isto. Assim, na horinha do pôr do sol sabe ainda melhor. Bom, o trânsito não está nada recomendável. Vamos olhar para ele agora. Cláudia Macedo, continua a situação na A1, não é?
1: Sim, ainda a circulação interrompida entre Albergaria e Amealhada em ambos os sentidos, na sequência do incêndio em Mamudeiro, no distrito de Aveiro, que também tem estado a provocar o corte da Nacional 235 entre o nó de ligação com a A1 e a A17, e por isso também afetadas as saídas da A25 em direção à Autoestrada do Norte em direção a Sul, A17 ou a Nacional 109 em direção a Leiria, também mais a norte a A29 em direção precisamente a Aveiro, são alternativas tal como o IC2, alternativa por excelência entre a zona de Albergaria, Águeda e Amealhada, e por isso cada vez, a cada minuto que passa, o trânsito a ficar mais condicionado na zona de Casal Comba, Amealhada, também na zona de Águeda e mesmo na passagem pela Anadia. De facto, a situação a destacar esta tarde, sendo que não tem estado também nada fácil a saída da cidade do Porto para Gaia através da A20, consequência de incêndio, neste caso numa viatura junto ao nó com a A29. Já foi possível reabrir a entrada da A29 para a A20 em direção aos Carvalhos, ligação com a Autoestrada do Norte. Em todo o caso, ainda trânsito condicionado no local e por isso ainda difícil a partir da saída do Porto, a via de cintura interna a partir da zona do nó de Pontjoia e até à passagem pelo local no sentido Freixo Carvalhos. Também agora a informação de ocorrências em Lisboa, na Cril, uma viatura parada no acesso a Odivelas, no sentido Sacavém-Algés, está já a deixar o trânsito mais complicado e também condicionado no ramo de acesso do IC19 para a Nacional 117, no sentido Lisboa-Sintra, no acesso à 117 para Algés. Aí um acidente que está a dificultar o trânsito. Fica uma nota final para o Algarve, Portimão. Acabo de receber a informação de acidente na Avenida Paul Harris antes da chegada ao hospital. Neste sentido, Portimão Hospital também está a deixar o trânsito mais demorado. Mais informações, 820-2010.
0: É isso, pode ser útil a esta hora. Beijinhos e até já. No tempo, amanhã terça-feira, céu pouco nublado, o limpo e vento fraco a moderado. O calor mantém-se, sobretudo no interior do país, e assim estamos a enfrentar outra onda de calor. Amanhã é Vouraí, Santarém com 40 graus de máxima, Beja, Castelo Branco e Coimbra 38, Braga, Lisboa e Porto Alegre 37, Bragança, Leiria, Vila Real e Viseu com 35 de máxima prevista, 34 graus amanhã para Setúbal, 33 para Faro, 32 para Guarda, Porto e Viana do Castelo e 28 de máxima para Aveiro. Comigo, Sandra Ferreira, ainda até às 7. Agora ouvimos juntos In My Place com Anna Free.

0: Sandra, eu posso ter acertado o nome da música, do que música é esta, e eu, também um grupo, não é? Sim. Acho que merecia uma recompensa, e a recompensa seria satisfazer o desejo de muitas das pessoas que pediram Tangerico Big Area, que também é um grande som, tal como foi Here I Am dos Domino. Obrigado!
1: Obrigada, Raul Ribeiro. De facto, foi oportuna esta mensagem. Acho que sim, que merecem. Aqui está Big Area, Tangerico.

0: A música dos Blackout por aqui na M80. Sabe bem ouvir, soube, neste caso, ouvir a paixão. Faltam 15 minutos para as 7 da tarde. Daqui a pouco, músicas de verão com Henrique Iglesias e depois a playlist de Wanda Miranda, que está em modo best-of agora, nesta altura de verão.
1: A melhor companhia no regresso a casa. Elsa Teixeira, até às 7 da tarde.
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E terminamos a semana ao som de AIA dos Outkast. É funk, é pop, é rap, é rock, é tudo na mesma canção. Andre 3000 começou a escrevê-la na sua guitarra acústica e a letra fala sobre os desafios de manter uma relação romântica à tona. Aliás, no Twitter, em 2021, os próprios Outkast chegaram a chamá-la de a música mais triste já escrita. Mas eu não acho nada triste. É ótima para dançar, festejar e agitá-la, como eles dizem na música, como uma fotografia Polaroid. A IA foi o sucesso pop mais universal do início dos anos 2000, a primeira música a atingir 1 milhão de downloads no iTunes. E está na minha playlist, a IA, os Outkast.

Prince da banda em modo best of para ouvir durante o verão. 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Agora, com os Mission a tocar, Butterfly on the Wheel. Eu sou a Sandra Ferreira, ainda fico mais um bocadinho. Vêm aí as notícias já a seguir.

0: vezes podem dar uma grande dor de cabeça, mas eu cá estarei para ajudar.
1: E agora vamos ao ponto de situação dos incêndios com o Gonçalo Teles. Boa tarde.
2: Olá Sandra, boa tarde. Uma das consequências dos incêndios desta tarde é que a A1 e a linha do Norte estão cortadas. Há quase 200 operacionais no combate e 4 aeronaves a um incêndio em Aveiro. O oficial de operações da Proteção Civil, Paulo Santos, explica que foi preciso interromper a circulação por questões de segurança.
3: Na zona industrial de Mamoudeiro, portanto na zona de Aveiro, que levou já ao corte da Autoestrada do Norte e da linha do Norte, a linha ferroviária. E daí que é natural que quem pensa em circular na Autoestrada do Norte procure vias alternativas, nomeadamente a A17, ou consulte o site da GNR, onde poderão ter mais informações.
2: A1 está cortada nos dois sentidos, entre a Albergaria e Mialhada, e a linha do Norte está cortada entre Oliveira do Bairro e Oiã. Mais informações de trânsito a seguir com a Cláudia Capela. Um dos outros pontos de combate esta tarde é o de Rochoso, na Guarda. O combate ao incêndio reúne mais de 300 operacionais depois de um início de operações que foi difícil.
3: Iniciou-se numa área, com difícil acesso, e as primeiras equipas, e ganhou alguma dimensão. Tem estado a arder muita zona de mato, alguma floresta, e tem havido algumas povoações na linha de incêndio, mas sem registro de danos significativos até agora.
2: Drogão Grande, Penafiel, Leiria e Vila Verde também são zonas de combate a incêndios esta tarde, e a Proteção Civil pede cuidado, especialmente a quem esteja perto de fogos.
3: Que estejam atentos àquilo que se passa no seu entorno e que adotem medidas de autoproteção, ou seja, verifiquem se estão em segurança, sigam os conselhos das autoridades e de alguma forma não adotem atitudes que possam colocá-los em perigo.
2: Há pontos em que o combate já evoluiu. Em Almeirim e em Bragança, os incêndios que estiveram ativos ao longo da tarde entraram já em fase de resolução. Em França, foram detidas mais de 160 pessoas desde 6 de julho por suspeitas de fogo posto. Informação avançada pelo primeiro-ministro francês, que sublinha que o país está a viver uma época de incêndios sem precedentes. Há fogos na região de Bordeaux desde quarta-feira e já foram retiradas de casa mais de 200 mil pessoas. O Presidente da Assembleia da República indeferiu o requerimento da Iniciativa Liberal para ouvir o Ministro da Administração Interna na Comissão Permanente do Parlamento. Os liberais queriam que Luís Neves esclarecesse as polémicas relacionadas com o período em que liderou a Polícia Judiciária. Aguiar Branco justifica a decisão com a falta de consenso na Conferência de Líderes.
1: E é tudo para já, às 8 há mais. Até logo.
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1: As informações de trânsito. 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Cláudia Capela, a situação na A1 está longe de estar resolvida ou ainda não?
20: Para já, a GNR de Aveiro não avança com nenhuma previsão de reabertura. Falei com eles há poucos minutos, mantém-se tudo igual. A A1 fechada entre a Albergaria e Amielhada em ambos os sentidos e também a Nacional 235, ligação entre a A1 e a 17 quilómetros. Quilómetros 10, quilómetro 12, na zona precisamente de Mamudeiro, o incêndio no distrito de Aveiro, a provocar esta tarde o corte da circulação nestas vias. E com a autoestrada do Norte interrompida, cortada, o IC2 tem sido a alternativa mais utilizada pelos automobilistas e por isso mais trânsito tem estado mais condicionado na ligação da Nacional 232 de Casal Comba, Mielhada em direção à Anadia, também a passagem pela zona de Avelãs de Caminho, Malaposta e depois Morisca do Volga e também na chegada à zona de Águeda com a passagem pela A25 também nesta zona com o trânsito mais condicionado. Esta situação afeta, claro, os acessos da A25, entrada na A1 em direção a sul com a circulação interrompida. Tem também a A17 ou a Nacional 109 em direção a sul ou a partir de Gaia ou de Espinho a A29 para evitar a Autoestrada do Norte. Quanto à cidade do Porto, começa a melhorar, embora ainda com resistência, o acesso da A20 para o Nó dos Carvalhos, a saída do Porto em direção a Gaia, também amanhã à tarde, aliás, marcada por incêndio numa viatura que afetou muito o trânsito logo à saída da cidade do Porto. Há trânsito ainda compacto na zona de A20, passagem pela A29, está agora mais difícil em Gaia na A29, na zona de ligação com a Avenida da República. Em Lisboa, destaque para o início da A5, devido aos trabalhos de trânsito complicado de Lisboa para Cascais e a Quiril em direção a Odivelas, Sacavém-Algés, devido à viatura avariada. Há também acidente em Camarate, no eixo norte-sul, no sentido sul-norte.
1: Beijinhos, Cláudia. Gostei muito de ter aqui.
20: Até amanhã.
1: Até amanhã.
20: Até amanhã.
1: Amanhã, terça-feira, conto com um dia com céu pouco nublado ou limpo, vento fraco, moderado, mas atenção, o calor mantém-se mais quente ainda no interior do país. Ora, vamos às máximas previstas para Évora e Santarém. Amanhã, 40 graus, 38 para Beja, Castelo Branco e Coimbra, 37 para Braga, Lisboa e Porto Alegre, 35 de máxima para Bragança, Leiria, Vila Real e Viseu, 34 para Setúbal, 33 para Faro, 32 para Guarda, Porto e Viana do Castelo e 28 de máxima para Aveiro.
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2: Boa tarde e boa viagem, se é o caso. Vem aí as notícias, a edição das 8 é com o Gonçalo Teles.
3: Boa noite. A 1 está cortada devido a um incêndio no concelho de Aveiro que, entretanto, alastrou a Oliveira do bairro. Há 200 operacionais e 3 aeronaves no combate. O corte da A1 é nos dois sentidos, entre a Albergaria e a Mialhada, e a Nacional 253 também está encerrada. O incêndio que mobiliza mais meios ao início desta noite é o de Rochoso, na Guarda. Tem mais de 300 operacionais. Penafiel e Vila Verde também são pontos de combate. Esta tarde, o oficial de operações da Proteção Civil, Paulo Santos, pede cuidado, especialmente a quem está em zonas com fogos ativos.
4: Estejam atentos àquilo que se passa no seu entorno e que adotem medidas de autoproteção, ou seja, verifiquem se estão em segurança, sigam os conselhos das autoridades e, de alguma forma, não adotem atitudes que possam colocá-los em perigo.
3: Os incêndios que estiveram ativos ao longo da tarde em Leiria, Pedrógão Grande, Almeirim e Bragança já foram dominados. Por esta altura, mantém-se cortada em ambos os sentidos a A1. Espanha e França também estão a combater fogos. Nestes casos, já há vários dias, em França foram detidas mais de 160 pessoas desde o dia 6 de julho por suspeitas de fogo posto. A informação foi avançada pelo primeiro-ministro francês. Há fogos na região de Bordeaux desde quarta-feira e já foram retiradas de casa mais de 200 mil pessoas. Espanha está a preparar-se para uma nova onda de calor. O primeiro-ministro Pedro Sánchez diz que vão ser dias complicados.
5: Quedan horas difíceis, horas complejas. Vamos a tener un aumento de las temperaturas a partir de poucas horas nos próximos dias.
3: Portugal vai escapar a esta onda de calor. O meteorologista Pedro Sousa explica que o que vai acontecer é um pico de temperaturas, mas não dura tempo suficiente para ser uma onda de calor.
6: Por um período relativamente curto, com este pico de calor será muito curto, 2-3 dias, mantendo-se o tempo moderadamente no interior. Não podemos falar em onda de calor, pois isso tem uma definição técnica e dificilmente teremos duração suficiente para ser registado oficialmente onda de calor em Portugal continental, salvo eventualmente alguma estação do Nordeste Transmontano, mas não será uma situação de onda de calor.
3: Faro é o único distrito que não tem aviso de tempo quente em Portugal continental. De resto, todos os outros estão no nível amarelo e vão manter-se assim pelo menos até ao final do dia de amanhã. O Presidente da Assembleia da República indeferiu o requerimento da Iniciativa Liberal para o Ministro da Administração Interna ser ouvido na Comissão Permanente do Parlamento. Os liberais queriam que Luís Neves esclarecesse as polémicas relacionadas com o período em que liderou a Polícia Judiciária. Aguiar Branco justifica a decisão de indeferir com a falta de consenso na Conferência de Líderes.

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2: 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Existe um espaço para abrandar na M80. Vai para o ar de segunda a quinta-feira. Está a começar agora. Chama-se Slow Down e até às 11 tem a música certa para abrandar. De longe a música da sua vida. Seja muito bem-vindo.
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2: Começamos com os Dead or Alive daqui a pouco e o Spin Me Round, Like a Record.

0: Foi uma bela festa na passada sexta-feira e David Fonseca também esteve por lá a dar um apoio à festa M80 de 19 anos no UAU em Vila Nova de Gaia, onde fomos também muito bem recebidos, é preciso lembrar. Em relação ao Show Me the Money, mais uma semana e 40 mil euros para ganhar, já imaginou transformar 2 segundos numa alegria de 40 mil euros? Então vá aproveitando também para aquecer a voz, porque vai precisar dela no dia e à hora do sorteio. Já lhe explico tudo. Para começar, é importante lembrar que o valor em jogo são 40 mil euros e que, para se aventurar a ganhá-los, tem de enviar pelo menos uma mensagem com a palavra vencer para o 68900. 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Lá está, de manhã, à tarde, à noite, madrugada. E no dia e à hora do sorteio, esta parte é importante, porque na passada semana, na sexta-feira, houve quem perdesse 30 mil euros, porque exatamente não disse a frase que tem de dizer ao atender o telefone, que é Show Me the Money! Portanto, se o telefone tocar, recapitulando, se o telefone tocar esta sexta-feira entre as 2 e as 3, tem de atender o telefone a dizer Show Me the Money e antes do quinto toque. Pode ser? Boa sorte. Daqui a pouco há Outfield, Javan, Talking Heads, Scorpions, Billy Idol e António Variações. Vem aí muita música non-stop. Divirta-se, boa tarde e bom verão.
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0: É o final de 6 músicas seguidas na M80, com É para Amanhã, de António Variações. E no dia 6 de agosto vai estrear nos cinemas o filme Playback, com o apoio M80. É um filme que é mais do que uma cinebiografia de Carlos Paião, é uma viagem por alguns dos momentos mais marcantes da vida do artista, desde os primeiros passos na música até ao reconhecimento nacional. E no papel de Carlos Paião, Rafael Ferreira lidera um elenco que reúne também Laura Dutra, Rita Durão, António Mortágua, Anabela Moreira e Albano Jerónimo, entre outros nomes de destaque do cinema e da ficção nacional, dando vida às figuras que marcaram o percurso pessoal e artístico de Carlos Paião. A estreia já amanhã, e a boa notícia é que precisamente amanhã vamos oferecer nas manhãs convites loucos durante o programa da manhã. Por isso, fico muito atento.
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7: Os incêndios voltaram a Portugal com vários pontos de preocupação esta tarde. Rochoso, na Guarda, Almeirim e Mamudeiro, em Aveiro, foram os pontos que reuniram os maiores dispositivos de combate. O incêndio em Aveiro obrigou até a cortar a linha do Norte e a A1. Em Espanha e França, o cenário também é de incêndios. O primeiro-ministro espanhol, Pedro Sánchez, avisa que vem aí uma onda de calor e pede já cuidado.
8: Vamos a ter um aumento das temperaturas a partir de poucas horas, nos próximos dias.
7: Portugal vai escapar a esta onda de calor que está a caminho de Espanha. O meteorologista Pedro Sousa diz que por cá vai ser apenas um pico de temperaturas.
9: Este pico de calor será muito curto, 2-3 dias, mantendo-se o tempo moderadamente no interior. Não podemos falar em onda de calor, porque isto é uma definição técnica e dificilmente teremos duração suficiente para ser registado oficialmente onda de calor em Portugal continental.
7: Os exames continuam a dar que falar. O ministro da Educação diz que das 290 mil provas ainda há 170 alunos sem nota e pouco mais de 800 exames em que o que foi corrigido não corresponde ao que os alunos fizeram. Fernando Alexandre espera tudo resolvido em breve.
10: Eu espero que entre hoje e amanhã eles fiquem todos resolvidos.
7: Em Almada, as reservas de água no concelho chegaram aos 78% e algumas das medidas, incluindo os cortes de água, vão começar a ser reduzidos. Por este dia, assinala-se meio ano da tempestade Christine e da destruição que provocou. Quase 12 mil famílias receberam apoios para reconstruir casas, mas ainda há 8 mil casos por analisar. O presidente da Comissão de Coordenação e Desenvolvimento Regional do Centro Ribal Esteves explica que é uma situação complexa, especialmente em Leiria.
11: De facto, tendo já 80% das candidaturas analisadas, os 20% que lhe faltam são 4 mil ainda.
7: No desporto, o Ministério Público confirma um inquérito sobre as alegadas interferências na arbitragem no futebol português, nasceu de uma denúncia e a Unidade Anticorrupção da Polícia Judiciária também está envolvida. Até amanhã.
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gaivota do projeto Amália hoje, na M80. Muito boa noite, eu sou a Paula Fialho, bem-vindo ao Slowdown. Daqui a pouco há 6 músicas seguidas. A próxima canção foi escrita por Michael Jackson, que queria criar uma canção rock sobre uma mensagem contra a violência entre gangues. O lendário solo de guitarra é de Eddie Van Halen. Durante a gravação a solo, Eddie Van Halen alterou, oferece ligeiramente a estrutura da música sem avisar, e quando Michael Jackson ouviu a mudança, adorou o resultado. Chama-se Beat It, é a primeira de 6.

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2: E terminamos a semana ao som de AIA dos Outkast. É funk, é pop, é rap, é rock, é tudo na mesma canção. Andre 3000 começou a escrevê-la na sua guitarra acústica e a letra fala sobre os desafios de manter uma relação romântica à tona. Aliás, no Twitter, em 2021, os próprios Outkast chegaram a chamá-la de a música mais triste já escrita. Mas eu não acho nada triste. É ótima para dançar, festejar e agitá-la, como eles dizem na música, como uma fotografia Polaroid. A IA foi o sucesso pop mais universal do início dos anos 2000, a primeira música a atingir 1 milhão de downloads no iTunes. E está na minha playlist. A IA, os Outkast.

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0: Chutes e pontapés, manhã submersa, é um final fantástico para estas músicas seguidas. Muito boa noite, eu sou a Paula Fialho e há coisas que sabem ainda melhor no verão. Andar descalço, dormir de janela aberta e fazer quilómetros com, de longe, a música da sua vida. Se é o caso, boa viagem. Daqui a pouco o M80 Splash. Vem mais um tema de verão com Lou Bega. Vamos recuperar Mambo No. 5. Divirta-se.
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Mais música na M80. Neste dia, em 1996, as Spice Girls conseguiam chegar pela primeira vez ao número 1 do top de singles no Reino Unido com Wanna Be. A música, que falava de amizade e girl power, influenciou toda uma geração de fãs nos anos 90. Chegou a número 1 em mais de 30 países e tornou-se no single de estreia de um grupo feminino mais vendido de sempre. Há mais música na M80 com Spice Girls.

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8: A noite tem um ritmo próprio, que não é lento nem é rápido. É o ritmo certo. Bem-vindo ao Slowdown. Até às 11, tenho a música certa para abrandar consigo e começamos.

Os Anton Approach na M80, música nacional, If You Give Up. Bem-vindo ao Slowdown, eu sou a Paula Fialho e, entretanto, há mais música para lhe dar, 6 músicas non-stop. A primeira é uma homenagem à rádio, lamentando que a televisão e a MTV estivessem a tirar um certo protagonismo ao meio radiofónico nos anos 80. De resto, o nome artístico de Lady Gaga também foi inspirado nesta música. A cantora já disse que escolheu Gaga por ser uma grande admiradora dos Queen. Vamos ouvi-los daqui a pouco com o Radio Gaga. 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

0: Porto Covo era o pai do rock português, né, em 80, Rui Veloso. E é também o final de 6 músicas seguidas. Entretanto, vamos falar-lhe do próximo sorteio Show Me the Money. Há 40 mil euros para lhe dar no valor do jackpot e, portanto, há 40 mil razões também para estar atento ao telefone na sexta-feira. Passo a explicar-lhe que tudo passa pelo envio de mensagens, com a palavra vencer para o 68900, quantas mais melhor, porque é um sorteio, mas se enviar uma fica inscrito e é o que importa. Depois é estar atento ao sorteio e no dia e à hora do sorteio, dizer show me the money para ganhar 40 mil euros. Por isso, mais fácil era complicado. Era só complicar. Mais fácil era complicar. No dia à hora do sorteio, tem de estar atento ao telefone. Se ele tocar, atender antes do quinto toque e a dizer show me the money. Basicamente é isto. Quem não ganhou os 30 mil na semana passada foi exatamente por não ter dito a frase emblemática do show me the money, que é show me the money, tão fácil. Daqui a pouco, Ini Kamoze.
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1: Neste dia, em 1985, os Eurythmics conseguiam chegar pela primeira e única vez ao número 1 no Reino Unido com There Must Be an Angel Playing With My Heart, mas só aguentaram lugar uma semana. Na semana a seguir foram destronados pela Madonna. There Must Be an Angel tem um dos solos de harmónica mais famosos da história da música.

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